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1: 9,4.
2: 16 graus.
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4: E o melhor do sertanejo aqui na 97, gente. Território Sertanejo pra você e com você. Obrigado pela sua audiência. Dando carona aí pra nós, meu querido. Uma excelente noite, tá bom? Tá pegando a estrada aí, vamos devagarinho, sem pressa. Atenção redobrada, bastante atenção, né? E o nosso território dá sequência com muita música top aqui no seu rádio. Tamo junto, boa noite.
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4: 21 e 18, boa noite.

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3: 9:24.
4: 16 graus.
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0: 21h38. Boa noite.
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2: Sala do VFM, a rádio que todo mundo ouve, 17, faltando pras 10.
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6: Muito bem, o nosso Território Sertanejo de volta para você com você, edição desta segundona. Obrigado pela sua audiência, muita música boa tocando aqui na programação da sua rádio. Mandar um salve aí, pessoal que acompanha nosso programa pela internet também, né? Você pode acessar nas redes sociais da 97, seguir a gente lá também. Obrigado pela sua audiência, pela sua preferência. Vamos dando sequência aqui, que a música boa, o melhor do sertanejo, não para, né, meu querido?
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6: 12 minutos faltando para as 10. Boa noite.

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1: Tudo em paz.

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1: 9:58.
2: 15 graus.
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1: Bem junto comigo na melhor do seu rádio. Pô, agora, nesse exato momento, 22 horas e 1 minuto, eu sou Jean Martinazzi e aqui tem muita música boa pra você. 97.7.
2: Meu irmão, que faculdade você faz, companheiro?
3: Essa é a dificuldade, né? Vamos voltar lá atrás. Escuta essa.

0: Muito bem, na programação agora 22h14, nossa programação musical pra você, né? Tamo junto, obrigado pela sua audiência.
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0: Mostofa Barulho!
1: Na programação 22 horas e 20. Boa noite. Obrigado pela sua audiência. Uma excelente noite pra você.
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9: Na programação da Sananduva FM, levando muita música boa pra você, agora 22h24.
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1: 10h50,
2: 15 graus.
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7: Muito bem, ó, gente, para você que tá chegando aí, eu sou o Gian Martinazzo e aqui é a Sananduva FM. 4 minutos faltando pras 11.

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8: Muito bem, gente, ó, e aqui na programação, levando muita música e entretenimento aqui no seu rádio, 23 horas e 4.
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1: 11 e 13.
2: 14 graus.
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0: Eita, nós estamos de volta aqui na Sala Nova FM, 23h31.
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0: Atualizando o seu relógio com o meu, gente, ó, 23:34. 97.7.
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2: Sanandu FM, a rádio que todo mundo ouve, 23 horas e 38.

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2: Atualizando, gente, 19 minutos faltando pra meia-noite. Uma excelente noite pra você.
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1: Na programação com muita música boa, 23 horas e 45.
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3: 14 graus.
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0: 4 horas. 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

0: 10 minutos faltando para 0 horas, né? Boa noite.
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1: Meia-noite,
2: 14 graus.
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1: Meia-noite e meia.
2: 14 graus.
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anos 70. 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

0: Uma e um.
1: 14 graus.
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1: 1:31,
2: 14 graus.
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1: 1:59.
2: 13 graus.

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1: 2:30.
2: 13 graus.
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1: 3:13.
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1: 3:32.
2: 12 graus.

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1: 3:59.
2: 11 graus.
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1: 4:24.
2: 11 graus.
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1: 4h59.
2: 10 graus.
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1: Cinco e 25.
2: 10 graus.
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Alô, minha gente! Alô, meu povo maravilhoso! Alô, todo mundo! Alô, gente, amiga, estamos de volta, chegando por aqui na comunicação da Sananduba FM. Eu mesmo, Edson da Costa, cheio de alegria, com muita energia positiva. Para mais

Mais um dia para mais uma hora de música gaudéria aqui na programação da Sananduba FM. 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Dito isso, nosso desejo de uma linda e maravilhosa terça-feira, hoje dia 22 de setembro do ano de 2026. Bom dia para você!

0: homem, tá aí os ciganos. Cheirando a criolina, Pedro Campeiro, vaneira pro meu neto. Agora 6:12.
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5: Muito bem, vamos atualizando por aqui a previsão do tempo, então, com mínimas em torno de 10 graus durante a madrugada. A máxima podendo ultrapassar os 17 graus e não tem previsão de chuva para hoje. Para amanhã, mínimas em torno de 6, máxima podendo ultrapassar os 19 graus, não tem previsão de chuva para amanhã também. E a quinta-feira, com mínimas em torno aí de 10 graus, a máxima podendo ultrapassar os 24 graus, também não chove, segundo a meteorologia. Esta é a previsão, mas pode ter mudanças no decorrer do período.
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Vamos trazendo aí o Gaúcho da Fronteira. Agora 6h15, 11 graus é a temperatura. Bom dia.

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0: Olha o Manu Lima cantando pra gente por aqui, o Alpargata Bigodude, Grupo Manotaço, Ginete Dançador e o Gaúcho da Fronteira, Ala Puxa-te. Agora 6h25.
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0: Olha, o mercado reduz projeção da Selic para 13,50%. O mercado financeiro reduziu de 13,75% para 13,50%. A expectativa para a taxa básica de juros da Selic é o final de 2026. A projeção apresentada pelo Boletim Focus, divulgado nesta semana, ontem, pelo Banco Central, indica que o mercado trabalha com expectativa do novo corte de juros ainda no ano corrente.

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4: Olha, o mercado do feijão manteve a trajetória de valorização na última semana, sustentado pela oferta mais justa e pela firmeza dos vendedores, apontou o indicador. A oferta restrita sustentou preços e impulsionou cotações do feijão, né? Do feijão preto. A produção nacional da safra 2025-2026 está estimada ainda aí em 2,95 milhões de toneladas. Vamos com as cotações dos produtos com fechamento de ontem até este momento, como a gente faz diariamente. Lembrando que pode alterar para mais ou para menos no decorrer do dia de hoje. A soja está em R$ 145,00 a saca. O trigo branqueador R$ 75,00, o trigo pão R$ 75,00 e o milho R$ 64,00 a saca.
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4: 6h29.
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Olha a hora, 28 para 7.

0: Muito bem, tá aí os Bertucci, Baile da Serra, Nenito Sartur e Tropeiro Velho. 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Agora faltam 19 para 7. Está chegando por aí o clássico do Rio Grande com Adair de Freitas. Desde hoje.
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1: Muito bem, vamos lá com 97 Esportes. Olha, o Brasileirão terá redução no limite de estrangeiros a partir do ano que vem. Sanabria e Vila Sante são convocados pela seleção do Paraguai. Gaúchão feminino. Grêmio lidera, Inter e Juventude empatam. 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
1: Temperatura atualizada em 11 graus.
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1: Nota de falecimento. A funerária São João de Sananduva, juntamente com os pais Francelino em memoriam, mãe Celi em memoriam, irmãos Pedro em memoriam, Iraci, Realda, Marilene, Edília, Jandir, Euclides e demais familiares. Com profundo pesar, comunicam o falecimento de Nadir D'Amor Divino, com 59 anos. As homenagens estão sendo realizadas na capela mortuária da funerária São João de Sananduva, na Avenida Rio Branco. A celebração de despedida acontece hoje, às 14 horas, no mesmo local, e logo após o seu sepultamento será no cemitério municipal de Sananduva. Noticiamos o falecimento de Nadir D'Amor Divino. Serviços fúnebres a cargo da funerária São João de Sananduva.
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Muito bem, gente. Finalizamos o Canto Nativo de hoje por aqui. Daqui a pouquinho tem horário político gratuito. E a gente retorna logo após para comandar o Sertanejo 97 em mais uma edição aqui na Cena do FM. Tá ok? Fiquem ligados que já já eu tô de volta. Agora faltam 8 para 7.

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2: Gente, estamos de volta na comunicação da Sananduva FM e a partir de agora no ar então o Sertanejo 97. Olha que bacana, hein? Que bacana, meu povo querido! Até as 9 da manhã, comunicação é minha, Edson de Costa, com energia renovada, com alto astral, com muita informação. Na 97, o seu dia é muito mais positivo, tô falando. 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Vamos que vamos, meu povo! Então, até as 9 da manhã, tem música, tem informação e alegria por nossa conta, aqui na rádio que todo mundo ouve, não é? Bora abrir o primeiro bloco musical com Eduardo Costa. A gente se enrosca. Agora, 7h29, bom dia, boa terça.
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0: 25 faltando para as 8.
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0: Vamos trazendo algumas informações que estão em destaques e que serão ampliadas, né, durante a nossa programação, mas especialmente no estúdio Atualidades. Mais de 60 municípios gaúchos registram danos em razão dos temporais. Ventania derruba caminhões e destelha casas no Rio Grande do Sul. Rio Grande do Sul cria fundo para ampliar seguros contra enchentes com aporte de R$102 milhões. Justiça gaúcha condena a prisão autor de ofensas racistas em redes sociais. E hoje seguem as buscas pelo helicóptero que transportava empresário e o cantor Rick, da dupla Rick Renner, que desapareceu em Santa Catarina. Muito bem, vamos lá com o horóscopo do dia, o primeiro bloco no patrocínio do Superávile, aonde a economia é todo dia. 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
3: Oi, tudo bem? Hoje é terça-feira, dia 22 de setembro de 2026. Eu sou a Suzy Luz e tô chegando com as previsões astrais para essa terça-feira. Vida longa para quem dá mais um giro em torno do sol, e quem nasce dia 22 de setembro é do signo de Virgem, com a personalidade do signo de Capricórnio. Pessoas que têm facilidade para conseguir emprego, passar em concurso, atrair prosperidade financeira para uma vida mais confortável. Tudo de bom para você que faz aniversário hoje, 22 de setembro. Áries, Touro e Gêmeos. Oi, Áries, nascidos de 21 de março a 20 de abril. Áries, hoje você começa com a chegada da lua cheia e não vai faltar disposição para trabalhar pelas suas ambições. Você vai mostrar mais habilidade para conciliar interesses e somar forças com quem convive. Cor para você hoje, violeta, números da sorte 59, 23 e 05. Touro, nascidos de 21 de abril a 20 de maio, Touro, a lua cheia deixa sua vitalidade física e mental no auge e você não vai pensar duas vezes para pegar firme no serviço. Cor para hoje, rosa. Números da sorte 18, 02 e 47. Gêmeos, nascidos de 21 de maio a 20 de junho. Gêmeos, hoje você vai dar um show de carisma. Vai contar com o apoio total da lua, que promete um dia perfeito para você realizar os seus planos e suas ambições. A cor para você hoje é o preto e os números da sorte 22, 31 e 49. Eu já volto e falo com Câncer, Leão e Virgem com mais um bloco de previsões.

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1: 10 graus.
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2: Vamos que vamos, olha a sequência na programação do Sertanejo com patrocínio da loja Escalabrim, da Safra Senta, da Stormline número 1, Chapeação Estaim, Sicredi, Boa Vista Supermercados, Rede de Postos Sander, também a Madeiriza e Casa de Madeiras em Itapejara, atendendo toda a região. 18 para as 8.
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1: 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E o Internacional está embretado para substituir Pezzolano. A direção pretende anunciar um substituto até amanhã. Segundo as informações, já no lado gremista, o Everton se destaca em setor vulnerável. Se o goleiro vai bem, é sinal que a equipe está mal. Atuação decisiva contra o Palmeiras impediu o time de ser vazado. Mas números mostram a defesa do Grêmio será a 11ª do Brasileirão. 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
1: 10,5 graus.
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1: Previsões astrais de volta por aqui, Câncer, Leão e Virgem. Oi, Câncer, nascidos de 21 de junho a 21 de julho. Câncer, a sua atenção fica voltada para os interesses do lar. Os astros reafirmam a importância que os parentes têm na sua vida. A cor para você hoje é o creme, os números da sorte 44, 08 e 53. Leão, nascidos de 22 de julho a 22 de agosto, Leão, a lua cheia garante que a sua energia física e mental fique tinindo. Vai sobrar ânimo para você fazer tudo o que pretende, graças ao seu traquejo e à sua habilidade de interagir. Cor para você hoje, vermelho, números da sorte 46, 27 e 19. Virgem, nascidos de 23 de agosto a 22 de setembro, Virgem, a lua manda um baita incentivo para os seus interesses financeiros e você tem que aproveitar as oportunidades para incrementar os seus ganhos. Hoje é a chance de você sair no lucro. Cor para você é o azul, números da sorte 40, 05 e 04. Eu já volto, gente. Falo com Libra, Escorpião e Sagitário em mais um bloco de previsões. Horóscopo do dia.
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0: 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Nota de falecimento. A funerária São João, juntamente com os pais Francelino e Celi in memoriam, irmãos Pedro in memoriam, Iraci, Realda, Marilene, Edília, Jandir, Euclides e demais familiares com profundo pesar comunicam o falecimento de Nadir D'Amor Divino com 59 anos. As homenagens estão sendo realizadas na Capela Mortuária da Funerária São João de Sananduva, na Avenida Rio Branco. A celebração da despedida acontece hoje, às 14 horas, no mesmo local, e logo após o seu sepultamento será no Cemitério Municipal de Sananduva. Noticiamos o falecimento de Nadir D'Amor Divino. Serviços fúnebres a cargo da Funerária São João de Sananduva.
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0: Muito bem, minha gente, muito bem. Finalizamos por aqui. Quase finalizando, na verdade, né? A primeira hora do programa. Agora faltam 4 minutos para as 8 da manhã, 4 para as 8. Agora com Luan Santana, Você Não Sabe O Que É O Amor. Tô vendo.

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6: 8:02.
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0: Vamos que vamos, minha gente, para mais uma hora, então, de Sertanejos 97, né? 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Bora com música. Agora 8:07, alô você, bom dia.
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0: Marília Mendonça, o que falta em você sou eu, Chitão e Chororó, 60 dias apaixonados. Participação aí de Maiara e Maraíza, Cleiton e Romário, opa, cadê eu também aqui, que Juliana, amor dos outros. Olha a hora, 8h18.
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0: Temperatura em 11 graus.
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9: Oi, tô de volta nessa terça-feira, mais um bloco de previsões astrais, Libra, Escorpião e Sagitário. Libra, nascidos de 23 de setembro a 22 de outubro, aproveite essas vibes da lua cheia para destacar os seus encantos, ousar nas suas iniciativas e explorar a energia para subir na vida. O astral é mais quente e vibrante no amor. A cor para você, Libra, verde, números da sorte 17, 15 e 08. Escorpião, nascidos de 23 de outubro a 21 de novembro, Escorpião, a lua muda essa fase, mas ainda tá no seu inferno astral. Então tenha mais atenção com seus compromissos, com as finanças, com a saúde. A cor para hoje é o lilás e os números da sorte 34, 25 e 20. Sagitário, nascidos de 22 de novembro a 21 de dezembro. Sagitário, a lua muda de fase e ela promete um dia perfeito para você ir atrás dos seus objetivos, realizar seus planos e as suas esperanças. Climinha gostoso no amor. Cor para você, Sagitário marrom. Números da sorte 24, 51 e 53. Eu já volto com o último bloco e falo com Capricórnio, Aquário e Peixes.

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E olha o sertanejo seguindo por aqui, meu povo, sempre falando aí da Rota 126 veículos que tem para venda os melhores caminhões, bitrens, carretas, utilitários, Atego 24, 25, ano 2011, Bitruque Teto Alto, Atego 24, 25, ano 2008, Bitruque, MB 16, 20, ano 2010, Bitruque, Atego 24, 26, ano 2012, e entre outras opções. 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Agora 8h25. Bom dia.

0: Jean e Giovanni, esperanças não morrem assim. É a melhor programação passando no seu rádio aqui com a Sananduva FM. Humberto e Ronaldo, o coração tá demais, eu não vou mais chorar. E olha, as informações com relação à queda, né? Ou a possível queda, ou o pouso forçado do helicóptero. Sananduva. Aonde tinha o Rick, da dupla Rick Renner, mais empresário, mais piloto, mais videomaker, enfim, né, os ocupantes da aeronave. Teve um sinal de um dos telefones de um dos ocupantes que deu o sinal. Segundo as informações, não dá para voar devido ao tempo, né, onde tem o sinal, então... O local lá em Santa Catarina, onde foi recebido o sinal, está céu nublado, não dá condições de voos, e o pessoal está indo a pé, né? Está desbravando a mata, então, para adiantar em busca do sinal de um dos ocupantes da aeronave, né? Ou caiu ou fez pouso forçado, né, devido ao mau tempo, mas está desaparecido a aeronave desde ontem, né, que estava transportando um empresário, também o Rick, da dupla Rick Renner, e entre outros ocupantes. A gente vai monitorando aí, né, se não tiver informação até o final aí sobre, né, o pessoal encontrou o helicóptero ou não até as 9, nosso colega Sandro também estará dando continuidade, vai atualizar as informações. 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
0: Vamos atualizando por aqui a previsão do tempo, para você que está ligado em nossa programação nesta manhã. Tivemos mínimas em torno de 10 graus durante a madrugada, a máxima poderá ultrapassar aí os 17 graus, não tem previsão de chuva. Neste momento, o sol aparece na querida e linda Sananduva. Algumas nuvens esparsas no céu, mas está limpando. Não chove segundo a meteorologia hoje. Para amanhã, mínimas de 6, cai a temperatura. Também não tem previsão de chuva. A máxima poderá ultrapassar os 19 graus amanhã. E a quinta-feira, mínimas de 10, máxima de 24 graus. Também não chove, segundo a meteorologia. Pode haver mudanças no decorrer do período.
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0: 21 para as 9.
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0: Vamos seguindo com o Sertanejo 97, com a Super Força e sempre, né? 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Vamos com mais música. 18 para as 9.
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0: Zé Camargo e Luciano, Meu Destino te escolheu pra gente fechar mais um super bloco por aqui. Panda, Calcinha de Renda. Olha a hora, gente. Agora 12 faltando pras 9.
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0: Vamos lá com o último bloco do horóscopo do dia. 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
1: O último bloco das previsões astrais por aqui, Capricórnio, Aquário e Peixes. Capricórnio, nascidos de 22 de dezembro a 20 de janeiro. Capricórnio, se depender da lua cheia, você vai dar com tudo e pode alcançar vitórias importantes na vida profissional e material. Suas competências e habilidades ficam em alta. Cor para você hoje, azul, números da sorte 34, 20 e 52. Aquário, nascidos de 21 de janeiro a 19 de fevereiro. Seu signo não tem nada a tirar da zona de conforto. Hoje o astral tá redondinho para você pensar fora da caixa. Você pode ter ideias criativas, buscar outros interesses e encontrar alternativas que vão influenciar você. Cor para hoje, preto, números da sorte 42, 53 e 44. E para finalizar as previsões, peixes, nascidos de 20 de fevereiro a 20 de março. Peixes, os assuntos financeiros vão ficar em evidência e a sua intuição tá apurada. Isso vai estar de plantão, que ajuda você a farejar novas oportunidades. Você precisa explorar seus dons. A cor para hoje é o lilás, números da sorte 02, 31 e 05. Amanhã eu volto com mais previsões astrais para você. Até lá!
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0: Nota de falecimento. 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

Muito bem, gente. Finalizamos por aqui. Na sequência, nosso colega Sandra La Santa estará assumindo a programação da cena do BFM, também o Estúdio Atualidades, né? E como eu disse, ele vai estar atualizando as informações também sobre a busca da aeronave que desapareceu, né, com os tripulantes e junto a eles estava o Rick, aí da dupla Rick e Renner. O Sandro vai estar atualizando para vocês todas as informações. E eu também estarei com a unidade móvel girando por Sananduva e atualizando as informações aqui da nossa cidade. Tá ok? Voltamos já, não sai daí.

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bem, muito bom dia, 9:06, estamos chegando com o Estúdio Atualidades, né? Bom dia para você que está chegando agora também na Sinando VFM 97.7, ou você continua com a gente, uma ótima manhã de terça-feira, né? Hoje terça-feira, 22 de setembro de 2026, comigo Sandro, a partir de agora vamos até às 11h30 aqui na Sinando VFM com mais um líder da audiência, né? O Estúdio Atualidades, muita notícia, muita informação, música, comunicação para você. Então, nesta manhã de terça-feira, que marca o início da primavera, né? Então, estamos começando hoje, oficialmente, a estação das flores, estação de transição. Está começando a primavera hoje, dia 22. Do 265º dia do ano, 39ª semana, 72,6% do ano já se passou, né? Hoje também é o dia do contador, dia da juventude do Brasil, dia mundial sem carro, né? Dia de São Maurício. Dia Nacional de Defesa da Fauna, também Dia Nacional da Saúde de Adolescentes e Jovens, Dia Mundial da Leucemia Mieloide Crônica. Então, nesse 22 de setembro. Seja bem-vindo à primavera, né? Pois bastante chuva ontem, boa água, né? Bastante chuva. Alguns municípios da região registraram granizo, ventos fortes também. E algumas regiões do estado, aí, os estragos pelo excesso de chuvas, temporais, ventos, né, causando até mortes, né, em algumas regiões. A gente vai atualizando no programa de hoje, né, no Estúdio Atualidades, que está começando a partir de agora aqui na Sinanduva VFM. Tempo bom em Sinanduva, apenas com variação de nuvens, temperatura está em 11 graus e 3 décimos, umidade relativa do ar em 89%. A gente vai atualizando também a previsão do tempo no decorrer da nossa programação e trazendo muita notícia, muita informação para você nessa primeira hora no oferecimento da Eletromotores Anton. 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Principais informações de hoje, o que é destaque na imprensa, a gente vai trazendo, vai atualizando e durante o programa a gente vai ampliando também. Eleições 2026, Lula reforça a agenda social na reta final do primeiro turno, Flávio aposta no voto útil. Seguimos atentos, mobilizados e trabalhando para proteger todos os gaúchos, afirma o governador Eduardo Leite após temporais. Justiça libera 2,7 bilhões para pagar atrasados do INSS. Mega Sena pode pagar hoje 32 milhões de reais. Primavera começa hoje com previsão de mais chuva e temporais em algumas regiões do estado, né? Temporais deixam ao menos 2 mortos e 3 desaparecidos no Rio Grande do Sul. Danos atingem 119 municípios. Cães e drones térmicos reforçam buscas por helicóptero com o cantor Rick em Santa Catarina. Equipes dos bombeiros trabalharam durante a madrugada, mas até o início desta manhã, nenhum vestígio do helicóptero foi encontrado. E assim a gente começa então o Estúdio Atualidades de hoje. Logo mais a gente traz informações da nossa reportagem de rua da Sinanduva FM.
Também teremos o radar do trânsito, né? Informações também do tempo, vamos atualizando. Também vamos trazendo para você logo mais os resultados das loterias, né? Fique com a gente, está no ar Estúdio Atualidades a partir de agora. Sol de primavera. Para a gente começar e dar as boas-vindas, né? A nova estação. 9:12, bom dia.

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20: De volta ao Estúdio Atualidades, na melhor companhia com você, manhã de terça-feira, né? Agora 9 horas e 19 minutos, muita notícia, muita informação, música também, né? 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Nosso giro pela região, vamos atualizando as informações. Cacique Doble e São Zé do Ouro registraram queda de granizo ontem, segunda-feira, né? Um dos pontos mais atingidos foi a comunidade de linha Pitangueira, em Cacique Doble, onde as pedras apresentaram tamanho considerado significativo. Em São José do Ouro também houve registro de granizo, porém com pedras de menor tamanho. A ocorrência faz parte do cenário de tempo severo que atingiu diferentes regiões do estado ontem, segunda-feira. Chuva intensa, ventos fortes e granizo provocaram alagamentos, destelhamentos, quedas de árvore e interrupções no fornecimento de energia em várias regiões do estado. Então, São José do Ouro, Cacique Doble, também temos informações que Lagoa Vermelha também registrou granizo ontem, segunda-feira, aqui na nossa região, né? Ventaval destruiu o telhado de um galpão de maquinário agrícola na manhã de ontem em Getúlio Vargas, no interior do município, na comunidade de Rio Paulo. Os ventos registrados por volta das 10 horas da manhã foram fortes e chegaram a arrancar o telhado de um galpão em uma propriedade, deixando o maquinário exposto ao tempo, né? Não tem registro de feridos por conta deste destelhamento, né? Também Erechim registrou granizo ontem, segunda-feira, né? Também sem registro de feridos por conta do granizo, né? Nem de estragos. Seguimos nosso giro pela região, vamos a Tapejara. Um homem de 27 anos foi preso por receptação na manhã de ontem no município de Água Santa, né? A Brigada Militar localizou na residência onde estava diversos objetos furtados de um estabelecimento comercial da cidade. O fato ocorreu por volta das 10 horas e 15 minutos. O furto havia sido comunicado pela proprietária do estabelecimento, localizado na rua Celeste Dorini. Segundo o relato, a porta de entrada foi arrombada e foram levados dois botijões de gás, um micro-ondas, bebidas, carne, salgadinhos, doces, uma jarra elétrica, uma batedeira, maquiagens e lanches congelados, entre outros produtos. Durante as diligências, os policiais receberam informações de que os objetos poderiam estar sendo levados para uma residência. No local, a guarnição encontrou o homem transportando dois botijões de gás do pátio para dentro da casa. Ao receber voz de abordagem, ele correu para o interior do imóvel e foi acompanhado pelos policiais. Na residência foram encontrados, além dos dois botijões, diversos alimentos e bebidas, uma bicicleta, perfumes, uma batedeira, produtos domésticos, um par de tênis e uma chaleira elétrica. Diante das circunstâncias, o homem foi preso por receptação. Devido à resistência do indivíduo, durante a abordagem, a Brigada Militar usou algemas para contê-lo e preservar a segurança dos envolvidos. O suspeito foi apresentado na Delegacia de Polícia de Tapejara. A autoria do furto segue sob investigação. Mais algumas informações aqui da região. Na BR-470, o tráfego na Serra das Antas é liberado após vistoria e intervenções emergenciais. No trecho, né, que liga Bento Gonçalves a Veranópolis, né, ocorreu o fechamento ontem, né, devido a transtornos por conta do excesso de chuvas e o tempo severo ontem. E o trânsito foi liberado hoje às 7 horas e 30 minutos. Voltamos aqui à região. A Associação de Proteção aos Animais de Tapejara foi comunicada na manhã de ontem, né, sobre um cão que havia sido baleado na comunidade de Linha Marchiori, no interior do município. Segundo a entidade, o animal sofreu ferimentos provocados pelos disparos de arma de fogo, não resistiu e morreu. Ainda conforme a associação APATA, o homem apontado como responsável pelos disparos foi identificado pelas iniciais BG e está recolhido ao presídio estadual de Getúlio Vargas. A ocorrência chama atenção para a importância da denúncia de casos de violência contra animais. A APATA reforça que os maus tratos contra animais é crime e que situações desse tipo devem ser comunicadas às autoridades competentes. Mais alguns destaques também da nossa região. Risco de desmoronamento gera alerta entre moradores do bairro Leonardo Ilha em Passo Fundo e na saída para Coxilha, né, RS-135, às margens da rodovia. Após as fortes chuvas registradas ainda em julho, né, uma cratera se abriu no local e avançou em direção ao acostamento, gerando preocupação entre a comunidade. As fortes chuvas de ontem também deixaram a situação complicada neste local. Erechim, homem é morto a tiros no bairro Paiol Grande. Né? O homicídio foi registrado na noite de ontem na rua Carolina Arpini, no bairro Paiol Grande, em Erechim. Equipes da Brigada Militar foram acionadas e se deslocaram rapidamente para o local da ocorrência. Equipes da Força Voluntária do SAMU foram acionadas para prestar apoio às guarnições. Segundo as primeiras informações do local da ocorrência, o homem foi atingido por pelo menos 3 disparos de uma arma longa, possivelmente uma arma de calibre 12. Apesar da agilidade dos socorristas, o homem de aproximadamente 37 anos, né, não resistiu aos ferimentos e acabou vindo a óbito ainda no local da ocorrência. Nove horas e 25 minutos, está aí o nosso giro pela região aqui na nossa programação. Logo mais a gente traz nossa reportagem de rua, também girando por Sananduva.
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20: Nas primeiras horas da manhã de hoje, não temos registro de acidentes nem de bloqueios nas rodovias aqui da nossa região. Né? O movimento flui normalmente. Trânsito é leve na BR-285 da região de Lagoa Vermelha. Trânsito de leve a moderado na BR-285 da região de Passo Fundo. E na RS-135, hospedagem de Coxilha, informações do portal da EGR mostra que estão passando de 5 a 7 veículos por minuto, né, no sentido Passo Fundo Erechim. Trânsito é de leve a moderado, né, nos dois sentidos, nesse trecho, nesse momento. E a dica para você, motorista, mantenha uma distância segura do veículo à frente, evite usar o celular enquanto dirige, sempre utilize o cinto de segurança, inclusive os passageiros, né, do banco traseiro. Motociclistas devem usar equipamentos de proteção e manter os faróis acesos na cidade também, né, mesmo durante o dia, para aumentar a visibilidade. Daí a dica para você, né? Segurança do trânsito é uma responsabilidade de todos. Dirija com prudência e tenha um excelente dia, né? Na dica de hoje.
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1: 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E a Brigada Militar recuperou 6 armas de fogo que haviam sido furtadas de uma residência localizada no bairro Dona Júlia, em Passo Fundo. A ação do 3º BP Choque ocorreu entre a tarde de domingo e a madrugada de ontem, segunda-feira, e terminou com a prisão de um homem flagrado portando parte do armamento. Uma 7ª arma, sem relação com o furto investigado, também foi apreendida. As armas foram levadas do imóvel enquanto os moradores estavam ausentes. O conjunto furtado era formado por uma pistola calibre 22, um revólver calibre 357, uma espingarda calibre 12, dois revólveres calibre 38 e uma espingarda calibre 20. As equipes do 3º BP Choque receberam informações sobre o possível paradeiro dos armamentos e fizeram buscas em diferentes pontos do município de Passo Fundo. Durante uma tentativa de abordagem, um veículo, o condutor fugiu para uma área de mata. Duas armas e munições foram encontradas no trajeto percorrido pelo automóvel. As diligências continuaram até em outros endereços, né? Em uma residência, os policiais localizaram mais uma arma e prenderam um homem. Já no bairro Integração, durante a madrugada, foram encontradas outras 4 armas, além de munições, bolsas usadas para transportar os armamentos e um coldre. Com isso, as 6 armas furtadas no bairro Dona Júlia foram recuperadas. A outra arma apreendida durante a operação não estava relacionada à ocorrência inicial. Um veículo também foi recolhido, né? O caso será investigado pela Polícia Civil. Temos informações agora dos bombeiros voluntários, né? Associação dos Bombeiros Voluntários de Sananduva. 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Edson, bom dia.
2: Muito bom dia, Sandro. Muito bom dia aos ouvintes da Sananduva FM. Estamos de volta nesta manhã de terça-feira com a unidade móvel que gira por Sananduva. Girando em busca de informações mais uma vez. E o nosso primeiro giro é diretamente aqui com os bombeiros voluntários da nossa cidade, com assessoria de imprensa, que é representada pela Letícia Corato, para trazer algumas informações, se teve ou não atendimento. E, é claro, também, sempre que possível, ela traz algumas dicas. Letícia, muito bom dia, seja bem-vinda.
3: Bom dia, Edson. Bom dia, Sandro. Bom dia, ouvintes da Rádio Sananduva. Vamos ao nosso boletim de ocorrências. No dia 20 de setembro, às 17h30, a equipe de plantão foi acionada por populares que compareceram na sede dos bombeiros informando sobre um acidente de motocicleta. Chegando no local, a equipe encontrou o condutor sentado na via e o mesmo foi imobilizado e encaminhado ao Hospital São João para uma avaliação clínica. Atenderam essa ocorrência os bombeiros voluntários de Sananduva, o SAMU e a Brigada Militar. Edson, essa foi a ocorrência da semana. O nosso telefone de plantão é o 549-9654-5446. Os bombeiros voluntários de Sananduva desejam a todos uma ótima semana.
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1: 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As informações da Associação dos Bombeiros Voluntários de Sananduva. 12 graus a temperatura e a loja Por Menos está contratando auxiliar de loja. Então tem uma oportunidade de emprego, de trabalho para você na loja Por Menos, para ambos os sexos, né? Masculino ou feminino. Interessados, comparecerem na loja, né? Leve seu currículo aí na loja Por Menos, contratando auxiliar de loja. Então, oportunidade de trabalho na loja Por Menos, na Avenida Rio Branco, em Sananduva. Logo mais a gente traz os resultados das loterias para você conferir as suas apostas nas loterias oficiais.

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14: De volta ao Estúdio Atualidades, faltando 13 para as 10. 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Vamos atualizando agora os resultados das loterias, né? Confira suas apostas nas loterias oficiais. 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Confira suas apostas, então, na Dupla Sena, concurso 3011. Dezenas sorteadas no primeiro sorteio, 17, 18, 19, 24, 29 e 40. No segundo sorteio, dezenas 06, 10, 19, 30, 33 e 50. Lotomania, concurso 2.978, dezena sorteada 02, 06, 07, 09, 21, 22, 30, 34, 43, 54, 58, 60, 65, 71, 76, 78, 85, 90, 91 e 92. Ninguém acertou os 20 pontos da Lotomania. Prêmio está acumulado em 4,2 milhões para amanhã. Quina, concurso 7.123, dezenas sorteadas 14, 19, 42, 53 e 60. Não houve acertador com as 5 dezenas no prêmio principal, está acumulado em 2 milhões de reais. Também ontem a Loto Fácil, concurso 3.785, dezenas sorteadas 01, 04, 07, 08, 11, 12, 14, 15, 17, 18, 19, 22, 23, 24 e 25. Com 15 pontos, dois acertadores. Cada um recebe R$ 711.908. Dia de sorte, concurso 1.303, dezenas sorteadas 11, 13, 17, 21, 25, 28 e 31. Mês da sorte, o mês de agosto. E ninguém acertou os 7 pontos aí do dia de sorte, né? R$ 850 mil para hoje. Então foram os resultados, né? Esses os resultados das loterias, concursos sorteados ontem, né? As loterias oficiais.
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14: Próximo bloco a gente traz a previsão do tempo, né? Vamos atualizando a previsão aqui para Sananduva e também para a região. E buscas por helicóptero com o cantor Rick seguem com drone térmico em Santa Catarina. Primo de Rick diz que aguardava o cantor para gravar um videoclipe. Então seguem as buscas, né? A gente está acompanhando aqui nos principais portais notícia sobre as buscas. E o helicóptero desaparecido na Serra Catarinense, próximo a São Joaquim, Urubici, na região serrana catarinense. O helicóptero que estava e o cantor Rick desapareceu ontem. Funcionários da Caixa Econômica Federal decidiram manter a greve nacional iniciada no dia 10 de setembro. A proposta da empresa foi rejeitada em assembleia virtual realizada ontem, segunda-feira. O comando da greve deverá anunciar os próximos passos do movimento em breve, né? A greve teve início após os empregados rejeitarem a proposta de renovação do acordo coletivo de trabalho e decidirem pela greve nacional. Segundo a Comissão Executiva dos Empregados, mais de 90% das bases sindicais rejeitaram a proposta apresentada pela instituição. Entre os principais pontos de divergência e uma das principais pautas de reivindicação está o Saúde Caixa, plano de assistência médica dos empregados. Trabalhadores também reivindicam avanços em outros itens do acordo específico negociados desde julho. A proposta da empresa rejeitada ontem ampliaria, né, de 6,5% para 9% da folha de pagamento o teto de participação do banco no custeio da saúde Caixa a partir de 2027. E o Conselho Nacional de Trânsito, CONTRAN, prorrogou excepcionalmente a validade da autorização para conduzir ciclomotor ACCs e da CNH, Carteira Nacional de Habilitação, vencidas ou com vencimento entre 5 de junho e 8 de dezembro desse ano. Com o novo prazo, automaticamente esses documentos ficam válidos até o dia 9 de dezembro. A medida está descrita na deliberação do CONTRAN, publicada em edição extra do Diário Oficial da União, na quarta-feira da semana passada. A prorrogação da validade dos documentos dos condutores deve ser respeitada pela Fiscalização de Trânsito, integrantes do Sistema Nacional de Trânsito em todo o país. Porém, essa autorização de prorrogação de validade da CNH não se aplica aos condutores suspensos ou cassados, né? Não será necessária a emissão de novo documento ou realização de qualquer procedimento para registro da prorrogação de que trata esta deliberação. 7, faltando agora para as 10. Vamos até as 11h30 com o Estúdio Atualidades. Daqui a pouquinho a gente traz informações também da ADS, Associação de Esportes Sananduvense, dentro da nossa reportagem de rua aqui da Sananduva FR. 11 horas a gente atualiza aí as cotações, né, do mercado financeiro, mais uma edição dos indicadores econômicos. Também a gente vai trazendo para você logo mais as informações do agronegócio, da política, da economia, da saúde. Enfim, muita notícia, muita informação para manter você bem informado, né, nessa manhã de terça-feira.
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14: Temperatura 13 graus 3 décimos.

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8: Vamos atualizando a previsão do tempo, então, para esta terça-feira, que marca o início da primavera, né? 22 de setembro, tempo parcialmente nublado, aberturas de sol, variação de nuvens, não está marcando chuva aí para hoje, né? Máximas de 17 a 19 graus. Para amanhã, quarta-feira, a previsão é de sol, à tarde um pouco de nebulosidade, mínimas caem bastante, então de 5 a 6, máximas de 18 a 19. Também para quarta-feira, tempo bom, mínimas de 10, máximas de 24. Ao menos até sábado, né, temos tempo bom aqui para a nossa região. Agora em Sananduva, a temperatura está em 12 graus e 9 décimos. 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
11: Vamos iniciando então a segunda hora do Estúdio Atualidades, agora 10h04, na companhia com você nesta manhã de terça-feira, hoje dia 22 de setembro, marcando o início aí da primavera, né? Temperatura 12 graus 9 décimos. 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E já que a gente falou da primavera, olha só, a primavera 2026 chega ao Hemisfério Sul hoje, com previsão de altas temperaturas e formação rápida de tempestades severas no Brasil, né? De acordo com o IMET, Instituto Nacional de Meteorologia, a influência do El Niño deve acentuar a seca nas regiões norte, nordeste e centro-oeste.

0: Já no sudeste e no sul do país, a projeção é de que o fenômeno vai ganhar excesso de chuvas. O El Niño tem potencial para influenciar as condições climáticas no Brasil durante a primavera, especialmente nas regiões sul, norte e nordeste, afirmam os meteorologistas. Nesta primavera, o El Niño tem mais de 90% de probabilidade de atingir a categoria de muito forte e 75% de chance de ser o evento mais forte registrado desde 1950, conforme as projeções do Centro de Previsão Climatológica da Administração Nacional Oceânica e Atmosférica dos Estados Unidos, a NOAA. A influência do El Niño na primavera desse ano faz com que a estação ganhe diferentes contornos em relação aos anos anteriores, né? De modo geral, as temperaturas devem ficar elevadas, podendo ultrapassar a média para o período em praticamente todo o Brasil, variando de intensidade conforme a região. Então, seca aí para o norte, nordeste, centro-oeste e bastante chuva. Muito acima da média para a região sul do Brasil. O fenômeno agrava a estiagem em uma metade do país e temporais na outra, né, segundo os meteorologistas. Sob El Niño, então, primavera deve ter calor, seca e tempestades severas no país. 10h07, Edson traz para a gente informações então da ADS com o patrocínio, né? 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
1: Seguimos por aqui, Sandro e ouvintes da Sananduva FM, em busca de informações. E a terça-feira também é dia de ADS. Professor Cássio, coordenador-geral do ADS, atualizando as informações. Primeiramente, bom dia, seja bem-vindo.
2: Bom dia, Edson, bom dia, amigos da Rádio Sananduva. Batendo um papo aí novamente sobre as atividades esportivas da ADS, né? Semana passada e o que teremos aí pela frente.
1: Perfeito. Professor, como é que foi o desenvolvimento da semana, da última terça-feira até hoje, em termos de atividades e competições?
2: Olha, está bastante, bastante movimentado aí, né? Porque agora começa uma fase onde aperta todas as fases decisivas das competições aí. E também o trabalho das escolinhas, no modo geral, também tem que ser bem específico, bem dinâmico, né? Porque também com um grande controle de cargas aí para não poder extrapolar, por causa também que se tu extrapolar um pouquinho pode dar um fator reverso aí que a gente não quer que as crianças tenham lesões e tudo mais. Então tem que estar um belo controle. Quinta-feira tivemos atividades lá da Copinha Amunor, né, das masculino, lá na cidade de Santo Expedito, a categoria sub-11 e sub-13. Já no sábado tivemos a mesma Copa Amunor, mas em Paim, da categoria sub-9 ao sub-17, né, lá na cidade de Paim. Sábado também tivemos as meninas, né, que atuaram na Copa em Cartola, em Gentil. E no domingo tivemos o sub-20 aqui pelas eliminatórias dos mata-matas da Liga Gaúcha de Futsal. Então tivemos essa foi uma abordagem da semana, que tivemos durante a semana passada e até hoje, né? Então agora preparando aí para as próximas competições que vêm.
1: Perfeito, e essas competições serão desenvolvidas nessa semana, incluindo o final de semana?
2: Isso, teremos mais aí competições aí que vai envolver da quinta-feira, voltamos a Santo Expedito, mas aí com a categoria sub-15 e 17, né? Na sexta teremos também já as oitavas de final da Liga Gaúcha da categoria sub-13, né, que vamos a Lajeado, jogar contra a equipe de Lajeado lá na Universidade da Univates, né, então sexta-feira teremos o mata-mata lá, e no sábado voltamos com a Copa Munora aqui em Sananduva contra o município de Maximiliano, no sábado pela manhã aí, para fechar a semana, né. Mas não, tá corrido, tá, mas a gente tem que também, isso que eu falei, a gente tem que ter um bom controle também de cargas e tudo mais, até para não extrapolar a parte de músculo esquelética, no caso das nossos atletas, né? Que a gente tem que ter também esse controle, porque senão a gente pode desenvolver causando outros danos. Nós temos que desenvolver seguindo as partes fisiológicas coerentes das crianças.
1: Perfeito. Professora, algumas pessoas, né, têm uma visão, talvez, que o ADS trabalhe só com futsal masculino, ou alguma outra atividade, que envolve só os meninos, né? Sendo que, na verdade, o desenvolvimento esportivo é para ambos os sexos, né? A gente sabe que também tem, o futsal feminino das meninas. Como é que está o desenvolvimento?
2: Isso, o desenvolvimento está. Estamos com uma boa adesão de meninas, né, no futsal feminino, né, que a gente também precisa que ele desenvolva também, para a gente tem que igualar. Essa é a nossa meta, nossa como educadores, trabalhar ambos os sexos da mesma forma. Claro que a gente está fomentando, em números de crianças tem menos, mas está cada vez aparecendo mais. Inclusive, tivemos a competição na cidade de Gentil, que eu citei agora há pouco, tivemos um bom êxito lá, tivemos duas categorias envolvidas, né? A nossa sub-12 acabou ficando campeã lá da competição regional, bem, bem forte, por sinal, né? Então, demonstramos que também estamos bem colocados. Os dois times, o nosso outro time acabou ficando em quarto lugar. Bem colocado também, né? Não é só a colocação. Isso aí, a gente quer que o esporte se desenvolva e a gente também trabalha essa coerência de ambos os sexos, né? Para a gente ter um bom desenvolvimento da nossa comunidade, que é isso que a gente volta a focar aqui, que a gente quer que a coisa aconteça da maneira coerente e dá oportunizar a todos.
1: Perfeito. Mais alguma colocação, professor?
2: Também colocando a nossa equipe sub-20 classificou-se, né, na Liga Gaúcha, e a próxima adversária nossa é a equipe de Carlos Barbosa, né, da CBF aí, que enfrentaremos na próxima fase eliminatória, que seriam as quartas de final. Agora estamos entre os oito, aguardando as datas ainda, né? Então vai ter bons jogos aí, prometem. Logo terá o retorno do 13 também na Liga Gaúcha, que será aqui. Ainda estamos aguardando a confirmação da data da volta, mas teremos bons eventos. O vôlei também já estamos programando a próxima competição aí, para poder também seguir nessa pegada da sequência, né? O basquetebol agora também voltando, está um jogo agendado no mês de novembro, lá na cidade de Marcelino Ramos, que é a talvez o primeiro jogo nosso dessa nova temporada do basquete, também tentando já dar aquele saltinho de qualidade para que esse esporte também, que é um esporte muito gostoso, muito bom de praticar, né? Que a gente tem alunos que adoram e se identificam com o basquete, né? Com o vôlei. Cada um que vai ter uma identificação desportiva, né? Cada cidadão tem uma parte motora onde se encaixa melhor, né? Digamos, um prazer em praticar. Então, tu tem que dar essa abertura de oportunidades aí para nossas crianças.
1: Obrigado, professor Cássio, diretamente do ADS, mais um giro com a Unidade Móvel nesta manhã de terça-feira. 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
2: 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Em Sananduva, 13 graus e meio.
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2: Estamos de volta, 10 horas e 26 minutos, 10 e 26, na melhor companhia com você nesta manhã de terça-feira. Tempo segue parcialmente nublado, né? Uma fina camada de nuvens aí para iniciar essa primavera, né? Estamos iniciando hoje a estação das flores, a estação da primavera de transição começa hoje, então, dia 22. E vamos atualizando mais informações sobre os temporais que afetaram o estado, os temporais que atingiram o Rio Grande do Sul. Desde a última sexta-feira já deixaram 3 mortos e afetaram mais de 527 mil pessoas em 146 municípios. O balanço preliminar da Defesa Civil Estadual, gerado às 8 horas e 53 minutos de hoje, contabilizava 2 mortes, uma em Caxias do Sul e outra em Pelotas. A terceira vítima foi confirmada pela manhã, com a localização do corpo de Juliano Nunes da Silva, de 4 anos, em Caxias do Sul. Os bombeiros militares encontraram o menino por volta das 8h30 às margens de um córrego do rio São Marcos, a cerca de 600 metros do ponto onde o carro da família foi retirado da água. O veículo havia sido arrastado pela correnteza e as buscas seguiam desde a manhã de ontem, sem interrupção durante a madrugada. Josiane da Silva Rodrigues, de 14 anos, que também estava no carro, foi localizada morta ontem, segunda-feira, ainda no interior do veículo. A mãe de Juliano, Eliane Nunes da Silva, de 43 anos, segue desaparecida. Além das mortes, a Defesa Civil registra 3 feridos em Caxias do Sul, Aceguá e também Santa Maria, e 3 desaparecidos, número anterior à localização de Juliano. Ao todo, 413 pessoas estão desabrigadas e 2.732 desalojadas. Sapucaia do Sul concentra o maior número de desalojados, entre as cidades mais afetadas, com 456, além de 8 desabrigados. Pelotas lidera o número de atingidos. Vendaval afetou 336.151 moradores do município, que também registrou uma das mortes. Na sequência, aparecem Santa Vitória do Palmar, com 30 mil afetados, e Viamão, com 15.154. Os danos materiais somam 1.978 casas destelhadas, 389 danificadas, 110 alagadas e 21 destruídas. Também foram danificados 38 escolas e 17 estabelecimentos de saúde. Nova Santa Rita tem o maior volume de estragos, né, com 400 casas destelhadas, 4 escolas danificadas e 10 quedas de árvores. Em Rio Grande, no sul do estado, 250 imóveis perderam o telhado. Eldorado do Sul registrou 3 casas destruídas e 130 destelhadas. Vendavais, chuvas intensas, granizo, alagamentos, enxurradas e deslizamentos predominam entre as 151 ocorrências. Segundo a Defesa Civil, os danos são preliminares e ainda passam por validação, né, junto às coordenadorias regionais e municipais e ao Sistema Integrado de Informação sobre Desastres. A informação publicada agora há pouco pela imprensa da capital, né? Mais de 500.000 de pessoas foram afetadas pelo temporal no Rio Grande do Sul, informa a Defesa Civil. Agora 10h29. E o prazo de convocação dos pré-selecionados na lista de espera do Fundo de Financiamento Estudantil FIES para o segundo semestre termina nesta quinta-feira, dia 24. O Ministério da Educação orienta que os inscritos nesta edição acompanhem a própria classificação por curso e turno de cada local de oferta do ensino no endereço eletrônico do FIES Seleção. Para o acesso, deve ser usada a conta do portal gov.br. O FIES é o programa federal que oferece financiamento para quem deseja estudar em uma instituição privada de ensino superior. Muito bem, 10h30, temos um intervalo. Daqui a pouquinho a gente traz mais informações da nossa reportagem de rua, girando por Sananduva, hoje com o pessoal da PAI, né? É um importante projeto da PAI, então o Edson vai trazer para a gente logo mais, então. Fique com a gente até às 11h30, Estúdio Atualidades.
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13: Agora 10h34.
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13: Nota de falecimento. A funerária São João, juntamente com os pais Francelino e Celi, ambos em memória, irmãos Iraci, Realda, Marilene, Edília, Jandir, Pedro em memória, Euclides e demais familiares, com pesar comunicam o falecimento de Nadir D'Amor Divino, com 59 anos, ontem ocorrido. Homenagens estão sendo realizadas na Capela Mortuária da Funerária São João de Sananduva. Celebração de despedida será realizada hoje, às 14 horas, no mesmo local, e logo após o seu sepultamento no Cemitério Municipal de Sananduva. Noticiamos o falecimento de Nadir D'Amor Divino, ontem ocorrido, serviços fúnebres a cargo da Funerária São João.
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13: 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Cantor está entre os 4 ocupantes da aeronave que desapareceu na tarde de ontem na Serra de Santa Catarina, próximo a Urubici, entre São Joaquim e Urubici, segundo as informações, né? E as buscas seguem nesta terça-feira. Até o momento não temos mais informações atualizadas, né, sobre as buscas ao helicóptero desaparecido. No agronegócio, começa a colheita do trigo nas principais regiões produtoras do estado. As condições ambientais foram favoráveis para o desenvolvimento das lavouras de trigo na maior parte do Rio Grande do Sul. Há, contudo, diferenças de desenvolvimento entre as regiões em função da época de implantação e das condições meteorológicas ao longo do ciclo. De acordo com o informativo conjuntural divulgado pela Imater RS Ascar na quinta-feira passada, as áreas de trigo implantadas de forma precoce no oeste do estado avançam para as fases de enchimento de grãos e 44% e maturação 5% da área. Inicia-se a colheita. Nas lavouras de implantação mais tardia, predominam os estágios de desenvolvimento vegetativo e de espigamento e floração. Em relação ao quadro fitossanitário, há incidência de oídio, de manchas foliares, de ferrugem e de giberela. Destaca-se a necessidade de maior atenção às lavouras em floração e às áreas submetidas a condições meteorológicas propícias ao desenvolvimento de doenças. Para a safra, não, a área projetada de trigo no estado é de 814.220 hectares. Oferta restrita sustenta preços e impulsiona cotações do feijão preto. Produção nacional da safra 2025-26 está estimada em 2,9 milhões de toneladas. E excedente da cota uruguaia de carne ao Brasil terá efeito apenas em 2027, considera a ABIEC. A entidade diz que efeito para 2026 é limitado por conta do tempo necessário para a negociação, embarque e trânsito da mercadoria até a China, que ainda não se manifestou sobre a medida. Temos um intervalo, o próximo bloco, a nossa reportagem de rua traz informações da APAE de Sananduva.
1: 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Mulheres também podem procurar esse especialista em casos de infecção urinária, dor ao urinar ou incontinência. Já os homens devem ficar atentos a sintomas como dificuldade para urinar, dor nos rins ou alteração na próstata, além de realizar consultas preventivas regularmente. 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
13: Em Sananduva, 14 graus e meio.
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13: 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Edson traz pra gente as informações da nossa reportagem de rua com o pessoal da PAI de Sananduva, né? 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
7: De volta, Sandro e ouvintes da Sananduva FM, tem aquele bate-papo bacana, quinzenal, que nos traz diretamente aqui da APAI de Sananduva, para falar com a diretora, coordenadora geral da APAI, que é a Cloraci, e de vez em quando a gente fala com a presidente, a gente fala com alguns dos profissionais que atendem aqui também, sempre buscando informação e atualizando sobre as atividades. Hoje, com a Cloraci, primeiramente, o nosso bom dia, seja bem-vinda mais uma vez.
8: Bom dia, Edson, bom dia, Sandro, bom dia, sananduvenses, ouvintes que estão acompanhando, bom dia, família apaiana, pela qual a gente está nesse momento também com alegria, utilizando esse espaço para divulgar o que acontece, o que se faz em função do movimento apaiano na nossa região, né? Um abraço a todo mundo e com alegria queremos dividir com vocês nossas conquistas e as situações de trabalho com a criançada, com os adultos, com o pessoal que a gente atende diariamente aqui na PAI.
7: Perfeito. Agora sim, a gente sabe que vocês desenvolvem, como eu sempre digo, diversas atividades, sempre focado aí com as crianças e também, digamos, alguns adultos que também buscam auxílio aqui, né? E dentro dessas atividades, como é que está a movimentação? Teve semana Farroupilha, como é que foi os últimos dias, ou melhor, os últimos 15 dias, né, da nossa última visita aqui?
8: É, bem que você fez mencionar semana Farroupilha, o pessoal fez de tudo aqui, aprendeu a origem do chimarrão, tomaram chimarrão e uma laranja, um chimarrão gostoso também, confeccionaram um bolo com erva mate, que também fizeram uns lanches bem gostosos, e além disso participaram no dia 16, no acampamento Farrapo do nosso município, o qual a gente agradece a primeira-dama pelo convite para estarmos na festa, lá quarta-feira de tarde. Agradecemos também a Câmara de Vereadores, que nos emprestou a barraca, para, inclusive, patrocinaram também uma parte do lanche das crianças. Mas o que eu queria mesmo é dizer para as famílias da PAI que nos vídeos que eles viram aí, que a gente mandou do encontro lá, eles tenham a satisfação de ver como eles se divertiram, como eles aproveitaram, e que um festival dessa maneira sempre é bom para eles, né? Como você disse, nós temos crianças, nós temos adultos, a gente tem idosos já nessa equipe que trabalha aí no Centro Dia, que vem todas as tardes. E os pequenininhos a gente não pôde levar, porque a maioria dos mais pequenos aí são da questão do programa do Te Acolhe, né? Que é os que fazem atendimento para evolução, tratamento e acompanhamento do autismo. Daí esses têm atendimento individualizado, então não podem participar no conjunto, num festival assim. Mas muito obrigado mesmo, e que as famílias fiquem orgulhosas do pessoal aí pela participação deles no desfile e também na Semana Farroupilha.
7: Perfeito. Cloraci, também um dos outros motivos, né, que nos traz Qualidade Móvel, mais uma vez aqui na PAI de Sananduva, sempre aparece na televisão algumas propagandas do Casteacolhe, né, que traz alguns benefícios, não só para Sananduva, mas também para outras cidades. E o pessoal aqui de Sananduva, especificamente, tem muita gente que não sabe o que é o Casteacolhe e o que, que ele representa para a PAI da nossa cidade. Eu gostaria que a senhora falasse o que, que é o Casteacolhe, para o pessoal entender um pouquinho, depois a gente amplia um pouquinho mais a representatividade específica aqui para a PAI da nossa cidade.
8: Ah, sim, ó, Edson, o Teacolhe RS é um programa do governo do estado que nós que estamos sendo beneficiados por esse programa, a gente tem que ressaltar o quanto é bom para o pessoal que a gente precisa acolher, trabalhar e ajudar, que são o pessoal com autismo, e nós atendemos com esse programa do governo, é um programa do SUS, né? É um programa gratuito, o governo paga a equipe, nós estamos com uma equipe de 14 profissionais atuando, e isso ajuda as famílias e faz muito bem no tratamento dessas crianças, também jovens e adultos, porque a gente tem crianças pequenas, a gente tem crianças e o pai que tem autismo, nós temos criança que tem o pai e a mãe com autismo. Então, isso não só para Sananduva, porque nós somos a região 18 da 6ª Coordenadoria de Saúde, é 20 municípios. Então, nesses 20 municípios que estão vindo para Sananduva, nós totalizamos hoje um atendimento de 200 pacientes. E a equipe conta com profissionais aí valorosos, dedicados e que têm até tido muita graça de conseguir até alta para certos pacientes desses. Por quê? Porque ele veio, ele foi trabalhado, a família colaborou, ele fez um tratamento bom e ele melhorou. Daí teve alta também, né? E daí esse programa aí, em Sananduva, na PAI, a meta era 150 pessoas que a gente ia ajudar aí no mês, fazendo 1.200 atendimentos. Agora o governo do estado abriu essa semana, até ontem era o prazo, para quem tivesse interesse, que fizesse um pedido de interesse, de ampliação dessa situação, para a gente passar a atender mais horas, aumentar 400 horas nos atendimentos e 50 pacientes por semana, no caso, né? Então, nós conseguimos, aumentando a equipe, porque a meta era sempre 200 horas e nós já tava com quase 300 horas de profissionais, conseguimos mais 3 profissionais, aumentando em 344 horas, é o pedido que fizemos, para que a gente possa oportunizar mais 400 atendimentos. Porque mesmo tentando cumprir essa meta, a gente ainda tem filas de espera para algumas especialidades. todos esses 200 que estão sendo atendidos têm atendimento. Tem um ou dois ou três por semana, às vezes até mais. Mas ainda tem fila de espera para certas especialidades.
7: Perfeito. Cloraci, a gente sabe que hoje a PAI de Sinanduva, ela já é um centro, né, regional aí em termos de auxílio às crianças com deficiência, adultos e, como a senhora disse, tem até alguns idosos, né? Então, com essa ampliação, é significativa e de ter importância para que o trabalho se desenvolva ainda mais.
8: Isso mesmo, é muito significativa, porque daí o governo vai enviar mais recursos, a gente vai poder contratar mais profissionais. A única coisa que a gente vai ter que abrir campanha em função é do nosso espaço físico. Porque a gente, quando inaugurou esse prédio aqui, a gente ficou muito bem acomodado, né? Nós temos hoje 17 salas de atendimento. E com essa demanda, que graças a Deus a gente possa acolher, a gente vai ficando com pouco espaço físico. É isso que nós vamos, a partir de agora, trabalhar com a comunidade, com os projetos, em função de aumentar esse espaço. Mas o que, que significa isso? Muito para Sananduva, que a gente tem muitas crianças que precisam, e qualquer um dos municípios que é da nossa região, porque o que, que acontece hoje? Se não pode vir aqui, vai ter que ir para um mais longe, mais distante, aonde ele encontrar essa vaga. E daí é uma viagem de um dia inteiro, é muito sofrimento, incomodação. Mas, enfim, eu também quero ressaltar que, quando você fala de referência regional, nós estamos aqui com o segundo centro do governo do estado. Para sair no diário oficial a autorização do convênio. A gente documentou tudo, a nossa presidente, representando a PAI, aí já assinou convênio com o governo do estado, só falta sair no diário oficial. E daí a gente contrata mais uma equipe, com 5 profissionais também. Por que que nós estamos com urgência disso aqui? Porque toda a rede que atende o autista, ela tem necessidade de auxílio de profissionais que entendem, né? Tipo as nossas escolas, aonde essas crianças, essas pessoas participarem, o pessoal que atende e tal tem certa preocupação de como fazer, né? E o Centro Regional de Referência, que eu estou falando aqui, é exatamente para isso, para trabalhar a rede. Se não tem profissionais suficientes na nossa equipe, vem de Passo Fundo, vem de Porto Alegre, dos outros centros, do macro regional, e nos auxiliarão para a gente dar esse reforço para a rede. As escolas, as secretarias de educação, de saúde, aonde essas crianças participarem, esse centro regional de referência para esses 20 municípios vai dar esse auxílio, esse apoio para que a coisa aconteça melhor para esses cidadãos que precisam também desenvolver seus potenciais, né?
7: Perfeito, então. Ficamos na torcida. Cloraci, o nosso tempo está se esgotando aqui, quero deixar o espaço aberto. Se a senhora queira reforçar mais algum assunto, por gentileza, fique à vontade.
8: Então, a gente quer também dizer para os alunos aí da tarde, que também estão na ansiedade da quarta-feira, que eu tinha dito que eles têm um encontro com o Juventus, né? Então, que eles fiquem tranquilos, que o encontro, se não acontecer quarta-feira, vai acontecer na outra quarta-feira, mas é um evento também que tem que ressaltar, porque eles estão aguardando. Agradecer a comunidade, porque toda hora a gente tem um apoio, um auxílio e tal, e dizer que, graças a Deus, tem vindo bastante recurso de emendas e também do Trilegal, que a gente reforça para dizer que estão vendendo o Tri Legal aqui, quem quiser que passe aí durante a semana também para comprar, mas a gente ganhou também um projeto do Tri Legal para a gente tentar resolver a questão da contenção dos barrancos aí, né, para nós aliviar a coisa da água que estava prejudicando em dois momentos a lagoa aqui dentro da casa, né? Então, isso tudo aí agora, com esses recursos, a gente vai poder amenizar também, né? Bom dia e muito obrigado pelo espaço.
7: A gente agradece, né? Sempre disponível para a gente ir atualizando as informações sobre os projetos e atualizações da PAI aqui da nossa cidade. 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

0: Vamos atualizando então as cotações do mercado financeiro, né? Nesta manhã de terça-feira, nesse 22 de setembro, dólar subindo 0,22%. A R$ 5,12, o euro também com alta de 0,14%, a R$ 5,86. Bovespa caindo 0,3% em relação ao fechamento de ontem, aos 185.932 pontos. Então, dólar sobe, bolsa abre em queda após Banco Central divulgar ata do Copom. E bolsas mundiais rondam a estabilidade com o petróleo abaixo de 100 dólares o barril.
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5: Agora 11:07.

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1: 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E às 11:30, Estúdio de Atualidades, muitas notícias e informações sempre atualizadas para você, né? Informações da Serra Gaúcha, corpo do menino de 4 anos é encontrado após carro ser arrastado por enxurrada em Caxias do Sul. Mais de 250 mil clientes continuam sem luz no estado. Prefeitura de Estrela estima que o rio Taquari chegue até 26 metros. O município de Rio Grande, decreta situação de emergência devido aos danos causados pelo temporal lá no sul do estado também. E rio Taquari recua no Alto Vale, mas segue subindo em Estrela e Lajeado. E risco de inundação gera a retirada de 36 famílias no município de Encantado. Bombeiros de Caxias do Sul encontram um corpo de homem arrastado para a galeria pluvial durante o temporal também, né? Temos hoje, né, terça-feira, Cooperativa Casa com a gente, Edson.
2: De volta, Sandro e ouvinte, para mais um giro com a Unidade Móvel nessa terça-feira e aquele encontro marcado diretamente aqui da Cooperativa Casa, parceria que dá certo, com aquele recado pontual aos associados, associadas e interessados. Hoje com o diretor-presidente, Sidmar Lavandowski, o nosso muito bom dia, seja bem-vindo.
3: Bom dia, Edson, bom dia, Sandro. Os associados da nossa cooperativa, também a nossa saudação. Essa terça-feira de sol, depois de uma segunda-feira de chuva, bastante raios, né, trovoadas, enfim, passamos mais uma tempestade aí que não provocou grandes estragos na nossa região, isso é importante. Outras regiões aí sofreram mais danos, enfim, a gente sempre, mas quando chove sempre vem essa preocupação aí, ultimamente está desta forma, né, preocupações aí a cada chuva. Importante agora os próximos dias de sol, o pessoal ficar atento aí nas lavouras de inverno, principalmente, observar aí a questão das doenças, nas lavouras de trigo, né, que estão aí numa fase ainda crítica, né, então o pessoal ficar atento aí com relação aos tratamentos. Se surgir dúvida, o pessoal pode chegar aqui na cooperativa e conversar com a nossa equipe aí, que o pessoal vai poder estar orientando. Atento também agora na questão dos plantios de milho, o pessoal que está no forte plantio de milho, aí tem enfrentado as dificuldades com bastante umidade no solo, ficar atento também agora, vamos ter baixas temperaturas, né, nos próximos 2-3 dias aí, então atento também nos plantios que precisam ser feitos ainda, um solo mais enxuto, que isso facilita no processo de germinação. 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Importante destacar a preocupação com relação aos insumos, né? O pessoal não deixar muito para a última hora, que alguns produtos já temos dificuldade na questão de carregamento, ou seja, alguns produtos demoram 15, 20 dias para chegar. Então, o pessoal ficar atento aí, não deixar para a última hora aí para fazer a aquisição, principalmente dos fertilizantes. Algumas fórmulas aí tem dificuldade na questão do carregamento para a reposição dos estoques. Então, o pessoal ficar atento aí e antecipar as suas compras, né? 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A todos uma boa semana.
2: Obrigado, Cid. Está aí mais um giro com a Unidade Móvel nesta manhã de terça-feira aqui na Sananduva FM. 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
1: Muito bem, né? 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E a hora de música e com a nova do Zé Neto Cristiano, Plano C.

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5: 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E a temperatura?
6: Em Sananduva, 15 graus.
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6: Estamos de volta, 11h24, você tem sofrido com dores, né? 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Bom dia.
16: Bom dia, Sandro. Bom dia a todos os ouvintes também de Sananduva, nessa rádio que a gente tem uma parceria há tempo já. Mas me fala uma coisa, Sandro, como que tá o tempo por aí hoje?
6: Tempo bom, apenas com variação de nuvens, né? Parcialmente nublado, né? O sol tá aí, depois da chuvarada de ontem, bastante atividade elétrica também, né? Então o pessoal tá apreensivo aí, né? Depois de bastante chuva aí.
16: Certo. Tenho certeza que esse tempo causa um pouco de medo, né, no pessoal também. Isso. Mas pra gente não tem tempo feio, né, Sandro? 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
6: Muito bem, obrigado, Otávio. 499-9963-0066, né? 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Logo mais ao meio-dia, então, horário político gratuito e obrigatório. Meio-dia e 30, o jornal RSA News. Banco Central afirma que manterá a restrição adequada na política de juros para conter a inflação no Brasil. Ministro André Mendonça, do STF, rebate acusações de Alexandre de Moraes e pede ao presidente do Supremo arquivamento de ação. Seguimos atentos e mobilizados e trabalhando para proteger todos os gaúchos, afirma o governador Eduardo Leite após temporais. Temos informações também que foi localizado agora há pouco o helicóptero onde estava o cantor Rick, né, da dupla Rick Renner e outras pessoas, né, na Serra Catarinense. As informações não estão aqui já mais completas, né, somente a manchete, né? Então a gente vai atualizando e acompanhando aqui. Para a gente fechar esse bloco, temos a Carol Multiloja, né, com a gente aqui na nossa programação, né, Carol? Bom dia.
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6: Ok, obrigado, Carol, pela participação, pela parceria com a gente aqui na cena do VFM. Carol Multiloja, 11 horas e 33 minutos, 15 graus a temperatura aqui no centro da cena do bloco. Na sequência, a gente traz e atualiza aí a previsão do tempo.
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6: Terça-feira de tempo nublado e aberturas de sol, variação de nuvens, sem previsão de chuva. Até sexta-feira, ao menos, não temos previsão de chuva aqui para a região. Amanhã, quarta-feira, tempo bom também, apenas com presença de nebulosidade mais à tarde. As temperaturas caem. Para amanhã, em torno de 6, na mínima, máximas de 20. Quinta-feira, mínimas em torno de 10, máximas de 24 graus. Hoje, máxima de 16 a 18 graus. Então, nesse momento, 15 graus em Sananduva.
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6: 11:36.
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1: Chegando no finalzinho do programa, 11 horas 38 minutos ou 22 minutos para o meio-dia, né? 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Obrigado pela sua companhia, continua com a gente, vem aí aquela seleção musical especial, meio-dia, ou melhor, logo mais, no próximo bloco tem o informativo Vicato, né? Meio-dia tem horário político gratuito e obrigatório, meio-dia e 30, Jornal RSA News, com mais informação para você aqui na nossa programação, né? Eu retorno às 5 da tarde, te espero na Voz do Pampa. Uma ótima terça-feira, um ótimo almoço para você, um abraço, Sandro.
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5: 11:51.
6: 14 graus.
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Muito bom dia para você, produtor rural que nos acompanha. Nós estamos chegando com mais uma edição do nosso Informativo Vicato, trazendo as atualizações do mercado de grãos para hoje. A soja apresenta baixas na sessão de hoje, após registrar altas de mais de 20 pontos em sua última sessão em Chicago. O mercado ajusta posições e segue atento aos desdobramentos das negociações entre Estados Unidos e China. Na última sessão, o mercado apresentou boas altas, acompanhando as valorizações do mercado do milho e também do trigo. Outro fator importante que chegou ao mercado é o volume de importações chinesas de soja dos Estados Unidos, que caiu 12% no mês de agosto deste ano. Um dado importante para a formação de preços no mercado da oleaginosa. Aqui no Brasil, a ProSoja marcou para os dias 24 e 25 de setembro a abertura oficial do plantio de soja, que irá acontecer em Santa Cruz do Rio Pardo, no interior paulista, e vai reunir autoridades e lideranças do setor. Passamos a falar sobre milho. O cereal apresentou forte alta no mercado internacional com a demanda forte e as tensões no Mar Negro, que segue no radar do mercado, provocando essa valorização nas cotações do grão. O milho apresentou valorização de 12% no último mês de agosto, com uma oferta limitada. Aqui no Brasil, o plantio da nova safra se aproxima dos 20% e segue acima da média histórica. Já que no sul, especialmente no Rio Grande do Sul, as condições climáticas estão limitando o avanço. E por fim, o trigo. As condições climáticas continuam gerando incertezas para quanto à nova safra. E este fator segue mantendo os preços firmes no mercado nacional. Até o momento, as lavouras seguem apresentando desenvolvimento satisfatório aqui no estado. Preços de balcão, soja R$ 145,00 a saca, milho R$ 64,00 e trigo R$ 75,00 a saca. Essas eram as nossas atualizações. A todos um bom dia e até a nossa próxima edição com mais um Informativo Vicato.

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59: Meio-dia e 26.
60: 14 graus.
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2: Seguimos por aqui, Sandro e ouvintes da Sananduva FM, em busca de informações. E a terça-feira também é dia de ADS. Professor Cássio, coordenador-geral do ADS, atualizando as informações. Primeiramente, bom dia, seja bem-vindo.
3: Bom dia, Edson. Bom dia, amigos da Rádio Sananduva. Batendo um papo aí novamente sobre as atividades esportivas da ADS, né? Semana passada e o que teremos aí pela frente.
2: Perfeito. Professor, como é que foi o desenvolvimento da semana, da última terça-feira até hoje, em termos de atividades e competições?
3: Olha, está bastante, bastante movimentado aí, né? Porque agora começa uma fase onde aperta todas as fases decisivas das competições aí. E também o trabalho das escolinhas, no modo geral, também tem que ser bem específico, bem dinâmico, né? Porque também com um grande controle de cargas aí para não poder extrapolar, por causa também que se tu extrapolar um pouquinho pode dar um fator reverso aí que a gente não quer que as crianças tenham lesões e tudo mais. Então tem que estar um belo controle. Quinta-feira tivemos atividades lá da Copinha Amunor, né? Das masculinas, lá na cidade de Santo Expedito, a categoria sub-11 e sub-13. Já no sábado tivemos a mesma Copa Amunor, mas em Paim, da categoria sub-9 ao sub-17, né, lá na cidade de Paim. Sábado também tivemos as meninas, né, que atuaram na Copa em Cartola, em Gentil. E no domingo tivemos o sub-20 aqui pelas eliminatórias dos mata-matas da Liga Gaúcha de Futsal. Então tivemos essa foi uma abordagem aí da semana, que tivemos durante a semana passada e até hoje, né? Então agora preparando aí para as próximas competições que vêm.
2: Perfeito. E essas competições serão desenvolvidas nessa semana, incluindo o final de semana?
3: Isso. Teremos mais aí competições aí que vai envolver da quinta-feira. Voltamos a Santo Expedito, mas aí com a categoria sub-15 e 17, né? Na sexta teremos também já as oitavas de final da Liga Gaúcha da categoria sub-13, né? Que vamos a Lajeado, jogar contra a equipe de Lajeado lá na Universidade da Univates, né? Então sexta-feira teremos o mata-mata lá. E no sábado voltamos com a Copa Munor aqui em Sananduva contra o município de Maximiliano, no sábado pela manhã aí, para fechar a semana, né? Mas então, tá corrido, tá, mas a gente tem que também, isso que eu falei, a gente tem que ter um bom controle também de cargas e tudo mais, até para não extrapolar a parte de músculo esquelética, no caso das nossos atletas, né, que a gente tem que ter também esse controle, porque senão a gente pode desenvolver causando outros danos. Nós temos que desenvolver seguindo as partes fisiológicas coerentes das crianças.
2: Perfeito. Professor, algumas pessoas, né, têm uma visão, talvez, que o ADS trabalhe só com futsal masculino, alguma outra atividade que envolve só os meninos, né? Sendo que, na verdade, o desenvolvimento esportivo é para ambos os sexos, né? A gente sabe que também tem o futsal feminino das meninas. Como é que está o desenvolvimento?
3: Isso, Edson. O desenvolvimento está... Estamos com uma boa adesão de meninas, né? no futsal feminino, né, que a gente também precisa que ele desenvolva também, para a gente tem que igualar, essa é a nossa meta, nossa como educadores, trabalhar ambos os sexos da mesma forma. Claro que a gente está fomentando, em números de crianças tem menos, mas está cada vez aparecendo mais. Inclusive tivemos a competição na cidade de Gentil, que eu citei agora há pouco, tivemos um bom êxito lá, tivemos duas categorias envolvidas, né? A nossa sub-12 acabou ficando campeã lá da competição regional, bem, bem forte, por sinal, né? Então demonstramos que também estamos bem colocados, os dois times, o nosso outro time acabou ficando em quarto lugar, bem colocado também, né? Não é só a colocação, isso aí a gente quer que o esporte se desenvolva e a gente também trabalha essa coerência de ambos os sexos, né? Para a gente ter um bom desenvolvimento da nossa comunidade, que é isso que a gente volta a focar aqui, que a gente quer que a coisa aconteça da maneira coerente e oportunizar a todos.
2: Perfeito. Mais alguma colocação, professor?
3: Também colocando, a nossa equipe sub-20 classificou-se, né, na Liga Gaúcha, e a próxima adversária nossa é a equipe de Carlos Barbosa, né, da CBF aí, que enfrentaremos na próxima fase eliminatória, que seriam as quartas de final. Agora estamos entre os oito, aguardando as datas ainda, né? Então vai ter bons jogos aí, promete. Logo terá o retorno do 13 também na Liga Gaúcha, que será aqui. Ainda estamos aguardando a confirmação da data da volta, mas teremos bons eventos. O vôlei também já estamos programando a próxima competição aí, para poder também seguir nessa pegada da sequência, né? O basquetebol agora também voltando, está um jogo agendado no mês de novembro lá na cidade de Marcelino Ramos, que é talvez o primeiro jogo nosso dessa nova temporada do basquete, também tentando já dar aquele saltinho de qualidade para que esse esporte também, que é um esporte muito gostoso, muito bom de praticar, né? Que a gente tem alunos que adoram e se identificam com o basquete, né? Com o vôlei. Cada um que vai ter uma identificação desportiva, né? Cada cidadão tem uma parte motora onde se encaixa melhor, né? E um prazer em praticar. Então tu tem que dar essa abertura de oportunidades aí para nossas crianças.
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5: Um homem foi condenado a 4 anos, 4 meses e 6 dias de reclusão por 2 crimes de injúria racial após publicar ofensas discriminatórias contra uma mulher em uma rede social. A decisão é do juiz de direito Jonathan Moraes Ferreira Pinho, da primeira vara judicial da comarca de Jaguarão. A sentença também determinou o pagamento de R$10 mil por danos morais. O processo teve origem em um comentário feito pelo réu em uma transmissão ao vivo de uma jovem que, aos 19 anos, era pré-candidata a vereadora e falava sobre feminismo e a importância da presença de pessoas negras nos espaços políticos. Entre as expressões utilizadas pelo acusado estava uma referência ao período de escravidão da população negra. Em audiência, ele reconheceu ser responsável pelo perfil e admitiu ter escrito a mensagem, mas alegou que se tratava de uma crítica política.
6: É claro que uma pessoa que ocupa um cargo político está sujeita a um grau maior de crítica. Disto ninguém discorda, e tem que ser assim mesmo. Numa democracia, os políticos, eles têm que estar ao escrutínio da sociedade de uma maneira constante. Mas aqui houve um agravante, porque a crítica não foi uma crítica à pessoa política da vítima, foi uma crítica à sua identidade ética. Foi uma crítica pelo fato de ela ser uma mulher negra.
5: Na sentença, o magistrado destacou que a crítica política poderia ter sido feita sem recorrer ao histórico de escravidão da população negra. A decisão também considerou que o comentário reunia 2 conjuntos de ofensas independentes. Um relacionado à orientação sexual atribuída à vítima e outro de natureza racial. Por isso, foram reconhecidos 2 crimes. O juiz também ressaltou que a liberdade de expressão não é um direito absoluto e que manifestações que ofendem outras pessoas podem ser responsabilizadas criminalmente.
6: Uma ofensa divulgada num perfil aberto faz com que muitas e muitas e muitas pessoas tenham alcance, tenham conhecimento do que foi dito. Então, quando ele faz esta ofensa numa live aberta, outras pessoas tiveram conhecimento disso e podem achar que a internet é uma terra sem lei. E não é. Na verdade, é nem a liberdade de expressão é uma terra sem lei. Nós temos regras.
5: A pena levou em consideração, entre outros fatores, a publicação do comentário em um perfil aberto de rede social durante a primeira exposição política da vítima. A confissão espontânea do acusado foi considerada uma circunstância atenuante. Com informações do Tribunal de Justiça do Rio Grande do Sul, Beatriz Colan.
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8: Em Porto Alegre, um plano de saúde é alvo de denúncia por encaminhar pacientes a médicos sem registro de especialista em coloproctologia. O nome da empresa não foi divulgado, mas segundo o Conselho Regional de Medicina do Estado do Rio Grande do Sul, a operadora tem sede fora do estado, mas possui um hospital de sua rede na capital gaúcha. E os pacientes são direcionados para uma clínica no bairro Rio Branco. O conselho afirma que os médicos não possuem registro de qualificação de especialista em coloproctologia e mesmo assim chegam a indicar até mesmo cirurgias. O caso foi encaminhado à Agência Nacional de Saúde Suplementar com o pedido que a agência faça a apuração da operadora, da clínica e dos envolvidos. Eduardo Neubart Trindade, vice-presidente do CREMERS, explica o risco para o paciente.
9: Isso é muito perigoso. Primeiro, por quê? O paciente está imaginando que está consultando com um especialista na área, enquanto na verdade não está. Isso praticamente pode configurar uma fraude, né? Na área de coloproctologia, principalmente que é uma especialidade médica, se demora no mínimo 10 anos, desde que o camarada está lá, começa a graduação, até se formar especialista em coloproctologia. Não é qualquer profissional de outra área que vai conseguir substituí-lo. Então, os perigos são enormes.
8: Com a investigação dos casos, Neubart Trindade explica que, entre as consequências, a operadora do plano de saúde poderá ser orientada a refazer todos os exames realizados por não especialistas, a fim de que o paciente tenha certeza do seu quadro clínico.
9: Na verdade, não é fazer uma nova checagem, tem que ser lá. A própria agora Agência Nacional de Saúde Suplementar tem que fazer uma auditoria nesse plano de saúde, ver se os casos que eles estavam dizendo que estavam sendo atendidos por proctologistas realmente estavam sendo atendidos por esses profissionais ou não, e também, inclusive, chamar esses pacientes para realmente encaminhar para o especialista na área para ver se procedimentos foram indicados e eles estavam realmente adequados. Inclusive, até a suspensão de venda desse plano. O Conselho Regional de Medicina vai apurar as suas competências, que é do ponto de vista ético.
8: Para se proteger, o paciente pode pedir o nome completo e o número do CRM do médico, para consultar se ele possui a especialização informada no site do Conselho Regional de Medicina. Agência Rádio Web, produção e reportagem, Décio Caramigo.
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11: A Agência Nacional de Telecomunicações, a Anatel, anunciou 6 medidas cautelares para reforçar o combate ao chamado spoofing, prática em que as chamadas telefônicas são realizadas com a identificação de origem adulterada, dificultando a identificação de quem realmente faz a ligação. Em outras palavras, são aquelas ligações que usam números falsificados para enganar consumidores. Segundo a agência, esse tipo de fraude é frequentemente utilizado em golpes e outras atividades irregulares, já que o número exibido na tela do telefone pode não corresponder ao verdadeiro originador da chamada. As medidas da Anatel foram direcionadas a empresas identificadas como responsáveis por grande volume de chamadas com indícios dessa prática. Foram determinadas 2 frentes de atuação. A primeira busca rastrear a cadeia de encaminhamento das ligações para identificar quem efetivamente originou o tráfego irregular. A segunda prevê o bloqueio das chamadas associadas ao spoofing. Ainda de acordo com a agência reguladora, as empresas deverão adotar providências para interromper as ligações suspeitas em até 5 dias após serem notificadas. Também terão até 30 dias para apresentar relatórios detalhando o rastreamento dessas ligações. Caso não consigam identificar a origem das chamadas, as operadoras e empresas envolvidas deverão justificar formalmente a impossibilidade e comprovar, junto à Anatel, as tentativas realizadas para localizar os responsáveis. Da Rádio 2, Milena Abreu.
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5: Uma nova técnica de cirurgia que trata simultaneamente glaucoma e catarata vai ser incorporada ao Sistema Único de Saúde, o SUS. A cirurgia vai permitir a remoção do cristalino e a desobstrução do canal de drenagem ocular em uma única intervenção. A nova técnica é direcionada para casos leves a moderados de glaucoma primário de ângulo aberto e se destaca por ser menos invasiva que as opções atuais. Entre os principais benefícios estão a recuperação mais rápida, a redução no risco de complicações e o melhor controle da pressão intraocular, que pode causar cegueira se não for tratada. O glaucoma é uma doença crônica que afeta o nervo óptico, estrutura responsável por conduzir as imagens do olho ao cérebro. A doença afeta até 3% da população brasileira acima de 40 anos. Já a catarata é caracterizada pela perda de transparência do cristalino, que fica opaco, o que reduz a capacidade visual e afeta principalmente a população idosa. Da agência Rádio Gov em Brasília, Priscila Machado.
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16: A terça-feira será de chuva em áreas do Paraná e de Santa Catarina, enquanto o Rio Grande do Sul terá predomínio de muitas nuvens. No Paraná, as pancadas ocorrem principalmente no norte e no leste do estado. Em Curitiba, a mínima será de 16 e a máxima de 22 graus. Em Santa Catarina, há previsão de chuva isolada no norte e no leste. Florianópolis registra temperaturas entre 13 e 20 graus. Já no Rio Grande do Sul, o céu fica encoberto em boa parte do estado, com redução da nebulosidade no oeste e sudoeste. Porto Alegre terá mínima de 8 e máxima de 19 graus. As informações são do Instituto Nacional de Meteorologia. Viviane Bessa, o tempo e a temperatura.
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18: Eu sou Humberto Ferretti e esse é o podcast Na Bola.
19: Clubes aprovam uma série de mudanças no futebol do país. Entre as principais decisões tomadas em votação junto à CBF está a redução do número de estrangeiros. Hoje são permitidos 9 atletas de fora do país por partida em cada time. No ano que vem serão 8 e o número será reduzido aos poucos, até chegar a 5 em 2030. Um dos objetivos é fazer com que os times deem mais espaço para atletas formados na base. Atualmente, o maior poder financeiro das equipes brasileiras, na comparação com os vizinhos da América do Sul, incentiva a busca de reforços, por exemplo, na Argentina, no Paraguai e no Uruguai. A CBF ainda vai permitir que 50 atletas sejam inscritos no Brasileirão, mas 20 deverão ter até 23 anos. Essa proporção também vai mudar até 2030, quando os jovens terão que responder por metade dos inscritos. Outra mudança importante está ligada aos horários dos jogos do Brasileirão. O número de partidas à noite deve diminuir, mas isso ainda tem que ser levado às empresas donas dos direitos de transmissão. Os domingos serão prioridade, com 7 dos 10 jogos das rodadas de fim de semana. Eles devem ocorrer entre 11 da manhã e 7 e meia da noite. No sábado, as partidas seriam entre 4 e 7 e meia. No meio de semana, jogos às terças e quintas ficam para as 8 da noite. E na quarta, dia com mais partidas, os horários serão entre 7 e meia e 9 e meia da noite.
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24: Meio-dia e 48.
25: 15 graus.
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2: Meio-dia e 51.
3: 15 graus.
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muito bem, muito bem. Alô, minha gente, alô, meu povo maravilhoso. Olha nós aqui de novo, chegando na comunicação da Sananduba FM, a rádio que todo mundo ouve. Está no ar mais uma edição do programa Tarde Demais. Eu sou Anderson Decosta, estou aqui cheio de energia, cheio de alegria e positividade. Alô, família. Tarde de terça-feira, 22 de setembro do ano de 2026, uma tarde que se inicia com uma notícia que ninguém queria, né? Uma tarde triste para a música sertaneja. Encontraram a aeronave, o helicóptero, com 5 ocupantes, aonde um deles era o Rick, da dupla Rick e Renner, e não tem

nenhum sobrevivente, tá? Então, a notícia que ninguém queria ouvir, que ninguém queria dar, mas infelizmente, a gente, daqui a pouquinho, durante o decorrer da nossa programação, vamos trazer maiores detalhes. Mas já de primeira mão, então, foi encontrado o helicóptero, onde tinham 5 passageiros, e um deles era o Rick, da dupla Rick e Renner, né? Nenhum sobrevivente, estava desaparecido desde ontem, aí entre Vacas Gordas, Mundo Novo, Urubici, em Santa Catarina. E no decorrer da programação a gente vai trazer todos os detalhes, né, durante as informações aí, tá ok? 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Vamos que vamos, meu povo, vida que segue, a gente segue por aqui então e vai trazendo o primeiro bloco musical do Tarde Demais de hoje, ok? Agora 1h10, boa tarde pra você. Começamos com Gustavo Lima.

0: atuais. Fechando o primeiro bloco musical com a nossa participação aqui nessa tarde maravilhosa de terça-feira. Maravilhosa e triste, né, gente? Não é fácil, não. Bruno Magoni, Saudade Velha, e Gustavo Lima, Transa Pendente. A gente fica acompanhando aqui nas redes sociais, né, sobre a tragédia 97. Aí do da aeronave, né? Que vitimou aí o cantor Rick, da dupla Rick Renner. É triste, né? Desde ontem a sua partida, abraçando o empresário, seu amigo, tudo, né? Hoje em dia a tecnologia facilita, né, as filmagens, a exposição nas redes sociais. E aí hoje a notícia se confirmou, né, com essa perda aí, infelizmente. Vamos lá, agora 1h20, vamos fazer um breve intervalo comercial. Vamos falar do radar do trânsito, daqui a pouquinho a gente segue com música. E vamos tentando normalizar a tarde para você que está nos acompanhando, claro, para encher com positividade e alegria também. Não sai daí.
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0: Muito bem, vamos lá com as informações do trânsito. IRS-135, que liga Passo Fundo, passando pelo pedágio, direção ao trevo de Coxilha Tapejara, Sertão, Erebango, Getúlio, estação até Erechim. Neste momento, a gente observa aqui que o trânsito está leve, com apenas 5 veículos por minuto. A 285, Passo Fundo, Lagoa Vermelha, Vacaria, ramificações, o trânsito flui normal, também não tem alteração. E é maior de veículos pesados. Vamos espiar aqui na 470, Lagoa Vermelha Barracão, divisa com Santa Catarina, tudo dentro da normalidade, também não tem alteração. A 343, Sananduva, Cacique, São José Barracão, fluxo é maior de veículos leves, não tem alteração, flui normalmente. A 126, Sananduva, passando pelo trevo de Biaçá, em direção ao trevo da 285, que liga aí a Lagoa Vermelha, também é maior de veículos leves e não tem alteração. A gente segue o monitoramento online, como faz diariamente, e algumas alterações com certeza estaremos repassando para você que nos acompanha aqui na Sananduva FM.
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0: 15 graus.
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0: Olha a hora, gente! 1h27, temperatura 15 graus no centro da nossa querida e linda Sananduva. Estamos aí para mais de 40 municípios, levando alegria, levando informação, alto astral e muita música boa. Vamos trazer, né, nossa singela homenagem ao Rick.
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0: Olha o brilhação! Vamos dar uma chance! Vini Lucas, parece que eu chego amanhã, sei lá, e vou beijar a flor. Rick Solo. Vai deixar saudade, né? E muitas músicas maravilhosas, como essa que a gente acabou de tocar aqui. Eu amo sim. Agora, 21 para as duas.
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0: Vamos atualizando por aqui, então, a previsão do tempo. Com mínimas em torno de 10 graus durante a madrugada, a máxima poderando ultrapassar os 16 graus e não temos previsão de chuva para hoje. Para amanhã, mínimas de 6, máxima de 20 graus, não chove também. E a quinta-feira, mínimas de 10, máxima de 24 graus, também não chove, segundo a meteorologia. Neste momento, estamos aí com 16 graus.
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0: 18 para as duas.
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Agora 15 faltando para as duas.

0: Passando do FM é a melhor programação, gente. Olha, Calmon, Ellen Fatal, Guilherme Benuto com Horizonte Azul e Pergunta Boba. Bora para aquele intervalo comercial bacana. Já já no próximo bloco tem mais música, né? Fiquem ligados. 8 para as 2. 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
0: Vamos falando do Internacional, né? A gestão Alessandro Barcelos chega a 9 técnicos demitidos. E a pior gestão dos últimos anos do Internacional. Só com o Barcelos teve Miguel Ángel Ramírez, Diego Aguirre, Alejandro Medina, Mano Menezes, Eduardo Cudê, Roger Machado, Ramon Dias, Emiliano Dias, Abel Braga, Paulo Pezzolano foi o algoz da vez. No lado gremista, Grêmio não terá 2 titulares contra... No próximo confronto em Belém contra o Remo, dia 7 de outubro, às 7h30 da noite.

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0: Agora faltam apenas 3 minutinhos. Falei 3 para as 2. E a gente vai chegando assim, quase fechando a nossa primeira horinha de programa, tá bom? Na voz aí do Gustavo Mioto.
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7: E a Anvisa manda apreender medicamento falsificado para câncer de mama. A Agência Nacional de Vigilância Sanitária, Anvisa, determinou a apreensão de um lote falsificado do medicamento Fesgo, usado no tratamento de câncer de mama, e de 3 lotes falsificados da toxina botulínica, Dispor. As medidas foram publicadas ontem e incluem ainda a suspensão de propagandas irregulares do medicamento manipulado e a proibição da população da produção dos produtos à base de cannabis sem autorização sanitária. E Rick, da dupla Rick Renner, perde a vida aos 59 anos. O cantor estava em um helicóptero que sofreu um acidente na região de Urubici, em Santa Catarina, nesta terça-feira. A aeronave desapareceu enquanto seguia viagem pela Serra Catarinense, na região de Vacas Gordas. Além de se destacar como intérprete ao lado de Renner, Rick também ganhou projeção como compositor e deixou sua marca em sucessos que atravessaram diferentes gêneros. Rick começou a carreira musical ainda menino e formou a dupla Sereno e Serenata com sua irmã Dalva. Mais tarde, fez outras duplas até conhecer Renner.
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Alô, meu povo maravilhoso, alô todo mundo, eu tô de volta, alô família, olha que maravilha, o programa Tarde Demais no ar pra você nessa terça-feira com a sua segunda horinha no ar e no patrocínio aí 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Vamos que vamos, meu povo querido. Olha a sequência na programação desta tarde, quando o relógio está marcando 2h12. Bora trazer Alex Ronaldo na nossa programação.

0: Pergunte pra mim, eu não é a melhor programação do seu rádio. Banda Modelo, se eu não tivesse bloqueado, Natan. Agora é pra valer, também o Alex Ronaldo passou por aqui com a música Louco.
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0: 12h20.
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0: Agora são 2:25, 2:25, temperatura no centro, em Serranduna, marca aí dos 16 graus. Céu parcialmente nublado, mas o sol ainda aparece entre as nuvens para brilhantar a nossa tarde, né? Uma tarde triste, de uma triste notícia. De um grande nome da música sertaneja brasileira. Vamos com mais uma do Rick por aqui.
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0: Rio Negro e Solimões, ruim sinal, também teve Rick Renner. Saudoso Rick agora, né? O cara que viveu contigo. Agora faltam 25 para as 3 da tarde. Fazer um breve intervalo comercial, mais um, né? E daqui a pouquinho a gente retorna. Olha a temperatura da marca dos 16 graus. 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
2: 24 minutos faltando para as 3 da tarde.
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0: tarde demais, é Sana do BFM no ar, com o patrocínio da PS Atacarejo, que tem preço de atacado no varejo, das lojas Quero Quero, que tem o teu transporte elétrico em até 36 vezes para você pagar. 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Bora com mais música.
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0: minha gente, na programação, fechou o bloco com San Marino, Meu Amor Estou Aqui, Zé Felipe, Meu Grito de Amor, Matheus e Cauã, com o Gustavo Lima, Mágica. Já tá por aqui nosso colega Jean Martinazzo, vai assumir a programação da 97 também, né? E vai trazer informações também, né? Que ele buscou aí sobre o acidente que vitimou, né? O Rick, da dupla Rick Renner. 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

Muito bem, finalizamos por aqui a nossa participação nesta tarde, então. Jean Martinazzi chegando por aí para assumir a programação da 97. Eu volto amanhã com a mesma alegria, na esperança de voltar, né? A gente não sabe do amanhã, mas creio que eu volto. E a gente vai retornar então com muita alegria, alto astral e muita positividade para vocês através da Sananduva FM. Um abraço do Edson!

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18: 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Olá então, gente, boa tarde. Chama na programação líder de audiência desta terça-feira, meu querido. 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Bora! 97.7. Muito bem, gente, boa tarde pra você. E estamos entrando no ar na edição desta tercinha, dia 22, temperatura neste exato momento. Deixa eu até atualizar aqui, na casa dos 17 graus, né? Pessoal que tá acompanhando a nossa edição, obrigado pela sua audiência. Eu te faço companhia até as 5 da tarde aqui na edição líder da 97. No decorrer do programa tem informação, a gente vai atualizando pra você aí as principais informações. É uma das informações sobre o acidente do cantor Rick, né? Daqui a pouquinho a gente vai trazer as informações aí no decorrer da nossa programação. Vou liberar o sorteio aqui da Mecânica Zapanetti. É um brinde especial para você que tá afim de participar aí. Manda o nome completo 996730970.

0: na 97. Esse é o Nico com Eric Land e a Fly. Coração de stand-by para iniciar bem a nossa tarde. 996730977. Sorteio valendo da mecânica Zapanete. Um brinde para lá de especial para você, meu querido.
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0: na 97, essa é a Mariana Fagundes, com o DJ Lucas B, eu e o Moreno, 15:16, break rapidão, já daqui a pouquinho tem informação no RSA News, as principais manchetes atualizadas aqui na tarde. Sai daí não, sorteio valendo, 996730977.
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3: Informação na tarde, o Corpo de Bombeiros de Santa Catarina confirmou a morte das 5 pessoas que estavam no helicóptero encontrado na Serra Catarinense. Entre as vítimas estão o cantor Rick Solo, o empresário Bruno Avelar e o videomaker Paulo Soares. A morte de Rick, aos 59 anos, provocou manifestações de diversos artistas. Ana Castela, Simone Mendes, Marcos e Belucci, Zé Neto, o Matheus e Cauã e o Rio Negro. Rick formava dupla com Renner, uma das duplas marcantes do sertanejo, e tinha 4 décadas da carreira. Entre as vítimas aí, o Rick Solo, né, a dupla aí com o Rick Renner, o empresário Bruno Avelar, do videomaker Paulo Soares e outras 2 pessoas. A aeronave, um Bell 430, estava com situação regularizada junto da ANAC. O governador Eduardo Leite afirmou que o governo do estado está mobilizando para atender os municípios atingidos pelos temporais de segunda-feira. A Defesa Civil enviou telhas para famílias que tiveram as casas destelhadas e acompanha a situação do fornecimento de energia e das telecomunicações. No Vale do Taquari, as equipes monitoram a elevação dos rios após as fortes chuvas nas cabeceiras. Segundo a Defesa Civil, pelo menos 119 municípios registraram danos. 4 pessoas morreram, 2 em Flores da Cunha e 1 em Caxias do Sul e 1 em Pelotas.
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3: 17 graus.
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3: Muito bem, vamos lá então, de volta! Na rádio que todo mundo ouve pra você, com você, gente, ó, preste atenção. 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Sorteio valendo aqui no programa. Quem está participando aqui é a Lourdes. Boa tarde, obrigado pela audiência. A Simone também participando. Quem mais aqui? O João de Souza. Abraço, Joãozinho. Bom trabalho para você também, meu querido. Klaus de Souza, obrigado pela audiência. Daiane também, esse é o Rodrigo, é nóis, meu querido. Dona Luzia, o Éder também participando. Sorteio aqui da mecânica Zapanete, tá bom, filho? É um brinde especial. Grande Jefinho, boa tarde, tá no sorteio. Jânios Pastorel também. A Marloiva Gusso de Santa Lúcia.

0: Na 97, esse é o Rick Renner, Só Pensando em Você. É, Léo Foguete, A Última Noite, 15h31. Já já eu tô de volta aqui na tarde, líder de audiência, sorteio tá valendo. Pessoal que tá participando aí, quem tá no sorteio é a Sabrina Frison, boa tarde. Grande Tiagão, tamo junto, meu querido. Daqui a pouquinho tem muito mais.
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0: Muito bem, estamos de volta!
1: Em toda Na rádio que todo mundo ouve, 24 faltando para as 4, gente. 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Manda o WhatsApp para você concorrer. O sorteio vai ser no final da nossa primeira hora aqui do programa.

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1: Oi, tudo bem? 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

Muito bem, de volta aqui na tarde. 7 faltando para as 4. 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Sorteio valendo. Há tempo ainda, meu querido.

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8: Informações na tarde: a Justiça de Jaguarão condenou um homem a mais de 4 anos de prisão por 2 crimes de injúria racial cometidos nas redes sociais. Ele também deverá pagar R$10 mil de indenização por danos morais a uma jovem de 19 anos. Segundo o processo, o homem publicou comentários ofensivos relacionados à raça e à orientação sexual da vítima. O juiz considerou que a ofensa ultrapassa os limites de uma crítica política e tiver um caráter discriminatório. Levantamento da FETAB

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2: 16:05.
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1: Olá, então, de volta aqui na tarde. Bora. Na rádio que todo mundo ouve, 16:07. 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Sorteio valendo, já tem ganhador aqui na tarde.

na 97. Na 16:15, ganhador aqui da tarde, Luciana Dreyer. Alô, Luciana, parabéns, minha querida. Confirma que tá ouvindo o programa aí. Tamo junto.

0: Na 97, esse é o Cléo de Baixama. E ainda a Mila com MC Menor aqui na tarde. E o Peter Ferraz, Amor ou Litrão. 16 e 16, break rapidão, já já eu tô de volta. Não sai daí não, meu querido. Boa tarde.
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0: Bom, então, gente, de volta. Em toda a região. Na rádio que todo mundo ouve.
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7: 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Decorrer da semana, né, de sol brilhando aqui para a região, alguma nebulosidade, algumas nuvens, mas não tem previsão de chuva não. O decorrer desta quinta-feira, temperatura máxima em torno de 24 graus e a mínima podendo chegar até 10 graus. Na quarta-feira, o sol também brilhando com 20 de máxima e mínima 6 graus.
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7: 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A melhor da sua tarde. Para você e com você, 25 para as 5, daqui a pouquinho, logo mais às 5 da tarde, o nosso embaixador Galdério, Sandro Dalla Santa, o embaixador Galdério aqui de volta, a voz do Pampa. 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

Na 97, toca aquela notificação preferida aqui na tarde. Daqui a pouquinho o Sandro já tá chegando por aí para comandar mais uma líder aqui na programação com a voz do Pampati. Daqui a pouquinho tem a finaleira, não sai daí não. Boa tarde.

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6: Indicadores econômicos atualizando todas as moedas e até criptomoeda do Bitcoin tiveram queda nesse final da tarde. Atualizando aqui o dólar comercial na venda 5,10, o euro R$ 5,84, o dólar turismo R$ 5,30 e na criptomoeda do Bitcoin teve queda para R$ 441.655.
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6: 16 graus.
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3: Muito bem, de volta aqui na tarde. Obrigado pela sua audiência. Vem aí Sandro Dalla Santa e a voz do Pampa. Eu volto amanhã às 15 horas. Até mais!

0: Domingo não se batia.
1: Renato e Cristiano.
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mundo, né? Tá começando hoje a primavera, então, hoje, dia 22 de setembro de 2026, né? Terça-feira, tempo bom em Sananu, apenas com variação de nebulosidade, 265º dia do ano, 39ª semana, 72,6% do ano já se passou, né, tchê? Tá num trote largo aí o 26, velho, né? É um pulinho pro final do ano, né? Hoje dia, então 22 de setembro, marca o início da primavera. Também hoje é dia do contador, dia mundial sem carro, né? Dia da juventude do Brasil, dia nacional do atleta paralímpico. Também dia da banana, ô louco. Dia de São Maurício, dia mundial da leucemia mieloide crônica, né? Também dia nacional da saúde de adolescentes e jovens e Dia Nacional de Defesa da Fauna, né? Neste, então, 22 de setembro. Até proxega, serva teu mate, eu já tô de mate pronto, né? Vamos lá. A partir de agora, levar o melhor da música do Rio Grande para você nesse final de tarde, então, desta terça-feira, marcando o início da primavera hoje. Estação das flores, né? E a temperatura em Sananduva, nesse momento, está em... Vamos atualizando aqui, né? 15 graus e 3 décimos, umidade relativa do ar em 72%. 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A gente agradece já os nossos patrocinadores pela parceria. Vamos começar a programação de hoje. Newton Ferreira, do outro lado da porteira, 17.8. Aí, se você quiser participar, o nosso WhatsApp é o 99673-0977.

0: Começamos com os Serranos e o Walter Moraes, né, criado em Galpão. E também o Newton Ferreira, do outro lado da porteira. Nossa programação gaúchesca de hoje, desta terça-feira, então, 22 de setembro. E a música sertaneja hoje, a música em geral, está de luto, né? Então foi encontrado agora à tarde, final da manhã, início da tarde, o helicóptero com onde estava, né, o cantor Rick. Infelizmente, sem sobreviventes. Então, a música perde, né, um dos grandes nomes, compositor, cantor, intérprete, né, o cantor Rick, perde a vida nesse acidente de helicóptero. Foi encontrado hoje à tarde, então, início da tarde, na região de Urubici, né, em meio à mata fechada. Então, a música está de luto. A gente faz um intervalo, já vamos trazendo mais música no próximo bloco para você que está no costado com a gente. Pode participar também, né? Nosso WhatsApp está aí à sua disposição, 996730977. Pode solicitar sua música, mandar seu chasque aí, né? Nesse final de tarde desta terça-feira.
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0: Em Sananduva, 14 graus e meio.
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0: Dezessete horas e 22 minutos, né? Vamos que vamos com o melhor da música do Rio Grande no seu final de tarde, na melhor companhia. Como é que tá aí nosso amigo Leandro Tumeleiro? O Leandro e o Márcio da Silva botando pressão na pintura aí, né? Aí no bairro São Cristóvão, né, gurizada? Tá na companhia da Sananduva FM, né? Um bom trabalho para vocês. Estão invernizando, né? Invernizando, né? Uma casa passando um verniz aí, né? Bonitaço, mandou até uma foto aqui, né, Leandro? Bom trabalho, moçada. Timbre de galo aí. Daqui a pouquinho vou rodar no próximo bloco, né? O Leandro e também o Márcio. E hoje marca a chegada da primavera, né? Então vamos homenagear a primavera. Porteira fora, Lisandro Amaral. Depois o Telmo de Lima Freitas.

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0: Primavera de Sonhos, saudoso Telmo de Lima Freitas e Porteira Fora com Luiz Marenco, Eron Vaz, né? E Lisandro Amaral. 17h32.
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0: Muito bem, atualizando as informações, Momento Agro, excesso de chuva ameaça a qualidade do trigo na reta final. Cultura já está na fase pré-colheita e pode ser afetada por doenças e germinação pré-colheita. A área projetada pela Imater RSSCar é de 814.220 hectares no estado. Oferta restrita sustenta preços e impulsiona cotações do feijão preto. Produção nacional da safra 2025-26 está estimada em 2,9 milhões de toneladas. Ministro da Agricultura afasta risco de falta de fertilizantes e nega desabastecimento de diesel. Durante o 15º Congresso Brasileiro do Algodão, André de Paula disse que o Brasil deve produzir 35% do fertilizante nitrogenado consumido no país. Soja recupera perdas em Chicago e preços resistem no Brasil. Né? Safra nova segue acima de R$ 150,00 a saca. Oleaginosa termina perto da estabilidade na CBOT com pressão do óleo, mas suporte do farelo nesta terça-feira. E o milho cai nesta terça em Chicago e na B3, mas a exportação pode colocar um piso nos preços do Brasil. Né? Analistas veem baixa pontual e apontam outubro como decisivo para demanda externa.
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que vamos, né? 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Bueno, 21 para as 18. Aí pro Leandro e também pro Márcio, gurizada, que tá lhe dando a pintura aí no bairro São Cristóvão, né? Abraço para vocês, gurizada.

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0: Dionísio Costa, Brinquedo Perigoso, e ainda Pedro Hortaça, né, saudoso, missioneiro Pedro Hortaça, Timbre de Galo. 14 agora para as 18, Salvador Motos. 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
0: 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Em Sananduva, 13,5 graus.
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0: Vamos atualizando as informações do trânsito. O trânsito é leve nas rodovias aqui da nossa região. Nas últimas horas não temos registro de acidentes nem de bloqueios. Estão passando nesse momento no posto de pedágio de Coxilha, sentido Ipaçu Erechim, RS-135, informações do portal da EGR, né, de 5 a 6 veículos por minuto. Trânsito é leve, então, nos dois sentidos neste trecho. Também na BR-285 da região de Passo Fundo, o trânsito flui normalmente, trânsito leve na direção a Carazinho, também na direção a Lagoa Vermelha. Na 470, entre Lagoa Vermelha e Barracão, né, também o trânsito é leve, sem restrições em nenhum trecho nas últimas horas. Motorista, mantenha uma distância segura do veículo à frente. Evite usar o celular enquanto dirige, sempre utilize o cinto de segurança. E sempre sinalize as suas manobras, tanto na cidade quanto na estrada, né? Utilize a seta, né? O popular pisca aí do seu carro, sempre que for dobrar uma esquina, que for estacionar, que for parar em algum lugar, né? For fazer uma ultrapassagem também na estrada, utilize sempre a seta. Esse foi o radar, né, do trânsito. Segurança do trânsito é uma responsabilidade de todos.
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0: Seis para as 18, daqui a pouquinho tem informações e mais uma edição do RSA News. Onde me longa agora, né? A morte do Douradilho, o eco do Minone Bonitinho.

0: Tanto mais ou menos, tá louco de bom, né? Inclusive, os monarcas. Eco do Minuane bonitinho, a morte do Douradilho, a milonga aí pra gente arrematar então, né? Essa primeira hora do programa. 18:01, vem aí informações em mais uma edição do RSA News. Você fica por dentro dos principais acontecimentos, né? Fica bem informado enquanto vai mateando e acompanhando a nossa programação, né? Você que tá no seu trabalho, você que tá por casa, você que tá na estrada, tá no carro. Obrigado pela companhia, pela sintonia aqui na Sananduva, rádio que todo mundo ouve.
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0: Vamos atualizando as principais informações das últimas horas. Dólar fecha R$5,10 e bolsa sobe 0,44% depois da divulgação de pesquisas eleitorais. Presidenciáveis prestam homenagens ao cantor Rick e outros mortos da tragédia em Santa Catarina. Ministro do Supremo, Luiz Fux, será o relator de ação sobre acesso de Daniel Vorcário e Viviane Moraes ao Senado. A arrecadação federal ultrapassa R$2 trilhões em 8 meses. Enchente atinge o pico nos vales e nível do Guaíba deve subir até sexta.

em polícia prende 3 adolescentes suspeitos. Projeto e tramitação na Câmara de Ibiaçá propõe transformar a Romaria em patrimônio cultural e material. Mais informações, sanandufm.com.br.

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1: Agora 18:07.
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6: Iniciamos então a segunda hora da Voz do Pampa de hoje, 18h09, né? Vamos até às 19 horas. O melhor da música do Rio Grande, caindo um pouquinho a temperatura nesse final de tarde. Já vamos para o início da noite e quase, né? 13 graus e meio aqui no centro. 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Abraço, pessoal, que está no trecho aí. Os universitários estão nos ônibus aí rumo às universidades e faculdades da região. Estão ligaditos na Sananduva. Uma boa viagem, moçada.

0: pessoal que também está no trecho e transportando mercadorias, né? Motoristas, profissionais, caminhoneiros, né? Pessoal que está sempre no costado da Sananduva. Uma boa viagem para todo mundo aí, né? E vamos mateando, né, moçada? 18 e 11.
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0: beleza? Valeu!
1: O Budio Velho tá roncando, che. Vamos atiçar os cachorros nele? 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

0: Os Serranos, recordando em Garupado, Bugilzinho, né? E os Mateadores com o Timamé perdido num baile de fronteira. 18h18 e hoje é terça-feira, é dia da Promopão no Super Simeonato. 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
0: 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Esse jeito de domingo, Luiz Marenco, a milonga, né, para você.

0: chasque para um parceiro. Saudoso Porca Véia, Luiz Marenco e a Milonga, esse jeito de domingo, né? 18h33, temos previsão do tempo logo na sequência para você acompanhar com a gente, né? Vamos conferir a previsão para o restante aí da semana.
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0: 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Amanhã, quarta-feira, metade da semana de trabalho, tempo bom, apenas com variação de nuvens. À tarde pode ter mais presença de nebulosidade, né? Mínimas em torno de 6 a 7, máximas de 20 a 21 graus. Friozinho, né? Amanhã e quarta-feira. Quinta-feira também a previsão de tempo bom, mínimas em torno de 8 a 10, máximas de 23 a 24 graus. Na sexta-feira também a previsão de tempo bom, mínimas 12 a 13, máximas de 25 a 26. Agora em Sananduva, temperatura 12 graus e meio.
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6: Em Sananduva, 11 graus e meio. O mesmo

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4: Atualizando as informações da dupla Grenal. Vamos começar então com o Internacional. Após negativa, a Inter faz nova tentativa por técnico e mantém dois nomes na mira, né? Colorado se representa nesta terça-feira, se reapresentou hoje em meio à procura por novo técnico. O Inter procura Jair Ventura, mas desejo do treinador é permanecer no Vitória. E o Colorado também analisa investida em técnico gaúcho. O Inter volta a campo somente no dia 7 de outubro, às 19h30, né, quando recebe o Corinthians, depois aí da data FIFA. E no Grêmio, o Tricolor tem vínculo com 14 jogadores estrangeiros. E clube aproveita a parada para a data FIFA para recuperar atletas. E também pode ter o retorno de 4 jogadores para encarar o Remo após a data FIFA. O Grêmio precisa também de respeito às suas instâncias democráticas, dizem jornalistas da capital.
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1: 9 minutos para as 19 horas. Chegamos no arremate do programa de hoje, né? Agradecendo também os nossos patrocinadores e anunciantes pela parceria. Você que nos acompanha sempre aqui na nossa programação, né? Obrigado pelo carinho da audiência. Temperatura caindo, né, moçada? 11 graus nesse momento. Madrugada terá mínima em torno de 5 a 6 graus aí, segundo a meteorologia, né? Começando bem a primavera, né, tia? Barbaridade. E a gente retorna amanhã a partir das 17 horas com a boa e autêntica música do Rio Grande. Tava esquecendo de mandar o chasque pro Pancho. Abraço, Pancho. Obrigado pelo costado, né? Moçada que tá sempre ligadito na Sananduva. Um abraço, Sandro. Retorno às 9 da manhã com o Estúdio Atualidades aqui na Sananduva, na programação 24 horas. Brasil de Bombacha, Os Tiranos. Depois o Quarteto Coração de Potro, Chacarreira do Feio. Até mais.

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1: 20 segundos. Observatório Nacional, 18 horas, 59 minutos, 30 segundos.
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4: Boa noite.
3: Boa noite para você que nos acompanha em todo o país.
4: Terça-feira, 22 de setembro de 2026.
3: Vamos aos destaques do dia.
4: Contagem regressiva para o Enem.
3: Dia 8 de novembro ocorre a primeira prova para mais de 5 milhões de inscritos.
4: E hoje vamos falar sobre como se preparar melhor para o exame.
3: Além de cartilha que traz dicas de como se sair bem na redação. Pablo Mundim.
5: O material reúne orientações sobre as 5 competências avaliadas e exemplos de redações do Enem 2025, acompanhados de comentários que ajudam a entender os critérios de correção.
4: Frente fria que está no sul do país avança para estados do Sudeste e Centro-Oeste.
3: Defesa Civil reforça orientações sobre os cuidados para quem vive em área de risco. Luana Karen.
6: Na tentativa de prevenir riscos à população, a Defesa Civil emite avisos, tendo como base boletins meteorológicos.
4: Qualidade de vida e acolhimento.
3: Agentes da Segurança Pública contam com serviço de atendimento psicológico online, gratuito e sigiloso. Gabriela Noronha.
7: A iniciativa oferece avaliação e aconselhamento psicológico, psicoterapia e acompanhamento psiquiátrico.
4: Hoje, na apresentação da Voz do Brasil, eu, Mariana Jungmann e Luciano Seixas.
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4: A Receita Federal vai liberar, a partir de amanhã, a consulta ao lote residual de restituição do Imposto de Renda.
3: Mais de 400 mil restituições vão ser pagas no dia 30 de setembro.
4: O lote residual contempla declarações transmitidas fora do prazo ou com pendências solucionadas pelos contribuintes.
8: Serão repassadas 412 mil restituições, com valor total que supera R$1,265 bilhão. O lote contempla as restituições de declarações feitas neste ano, transmitidas fora do prazo e com pendências que foram resolvidas pelos contribuintes. Também está neste lote as restituições residuais de exercícios anteriores. Os valores serão depositados no dia 30 de setembro, com prioridade para idosos, pessoas com deficiência e professores. Para consultar se a restituição está disponível, acesse gov.br/Receita Federal na aba Meu Imposto de Renda. Márcia Fernandes, para a Voz do Brasil.
3: De acordo com a Receita Federal, o pagamento da restituição é feito somente em conta bancária do titular da declaração.
4: Em caso de erro nos dados bancários, o órgão oferece serviço de reagendamento disponibilizado pelo Banco do Brasil em até um ano após a primeira tentativa de crédito.
3: E a Receita Federal divulgou um balanço com os dados de solicitações pelo Simples Nacional e pelo regime regular do IBS e da CBS.
4: Segundo o levantamento, até o dia 18 de setembro, o órgão registrou mais de 180 mil pedidos de adesão ao Simples Nacional. Já o regime regular dos novos tributos registrou 165 mil solicitações.
3: Do total de pedidos feitos pelo Simples ou para o Simples Nacional, cerca de 61 mil já foram aprovados.
4: A Receita alerta que quase 120 mil solicitações foram negadas, mas ainda estão no prazo legal de 30 dias para regularização das pendências.
3: Mais informações em gov.br/Receita Federal.
4: Profissionais de segurança pública de todo o país têm acesso ao atendimento psicológico gratuito e sigiloso pela internet.
3: O Escuta SUSP prevê a ampliação da capacidade de atendimento e reúne ações voltadas à saúde mental desses profissionais.
7: Desde 2024, agentes da segurança pública podem contar com um serviço de atendimento psicológico online, gratuito e sigiloso, o Escuta SUSP. Segundo dados do Ministério da Justiça e Segurança Pública, divulgados nesta terça-feira, mais de 50 mil atendimentos foram realizados em todo o Brasil, consolidando o projeto como uma das principais ferramentas de apoio à saúde mental desses profissionais. O coordenador clínico do Escuta SUSP, Michael Leone, explica que a iniciativa oferece avaliação e aconselhamento psicológico, psicoterapia e acompanhamento psiquiátrico.
0: A pessoa que chega nesse serviço, ela passou por uma triagem, ela foi encaminhada, ela foi instruída sobre como funciona esse serviço. E junto com esse serviço, a gente tem dois outros serviços de apoio, que são a psiquiatria e o serviço de gerenciamento de terapia medicamentosa. Então, todo esse arcabouço que foi construído, ele funciona de uma maneira muito complementar e ajuda a gente a compreender o paciente como um todo.
7: Foi lançado nesta terça-feira o painel Qualidade de Vida no Trabalho. A primeira publicação de dados sobre o tema reúne, entre outras informações, dados sobre o efetivo, as condições de trabalho das mulheres na segurança pública e os serviços de saúde mental e prevenção ao suicídio. Para o secretário nacional de Segurança Pública, Chico Lucas, falar sobre saúde mental entre esses profissionais é também fortalecer os serviços de proteção ao cidadão.
9: Então, a Escuta SUSP, esse projeto é fundamental porque é a primeira vez que a gente capacita também o Ministério Público para que eles tenham conhecimento de como é a rotina de verdade do policial e que a gente possa

0: Atendimento gratuito e apoio emocional 24 horas por dia através do telefone 188. Reportagem Gabriela Noronha.
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2: Olá, meu nome é Ana Clara de Oliveira e a minha dúvida é melhor estudar sozinho ou em grupo?
3: A professora de português, Laíssa Rodrigues, vai responder.
4: As duas possibilidades são interessantes, tanto sozinho quanto em grupo. Sozinho porque às vezes você está em casa, né, tem uma maior concentração, só que essa troca de experiência, de conteúdo, de interpretação também é excelente, né, ali para você fazer com os colegas, até mesmo em intervalo de escola.
5: Meu nome é Rodrigo Nunes e eu queria saber como eu faço para revisar os conteúdos.
3: Quem dá a dica é a professora Laíssa Rodrigues.
4: Cada pessoa, ela vai ter uma forma de revisar, né, e fixar aquele conteúdo diferente. Só que eu acredito que somos muito visuais. Então, você pode fazer mapa mental, você pode colocar cartões espalhados pela casa, pelo quarto, que aí ajuda mais a fixar o conteúdo e ficar preparado na hora da prova.
3: É isso aí, se prepare e acompanhe as nossas dicas toda terça-feira aqui na Voz do Brasil e também na radiogov.ebc.com.br.
6: Pois é, e uma das provas que fazem o estudante quebrar a cabeça é a redação.
7: E não é por acaso, ela vale 1.000 pontos e pode fazer muita diferença na nota final, ajudando o candidato a conquistar uma vaga na universidade.
6: E para ajudar quem está se preparando, já está disponível a cartilha do participante, com orientações, critérios de correção e exemplos de textos.
8: O material reúne orientações sobre as 5 competências avaliadas e exemplos de redações do Enem 2025, o Exame Nacional do Ensino Médio, acompanhados de comentários que ajudam a entender os critérios de correção. O texto deve ser dissertativo, argumentativo, ter até 30 linhas e ser elaborado a partir do tema proposto, dos textos motivadores e dos conhecimentos do participante. Cada redação é corrigida por 2 avaliadores, que atribuem até 200 pontos em cada uma das 5 competências. Para a estudante de Brasília, Beatriz Cossio, de 17 anos, a redação é uma das partes mais difíceis da prova.
9: Você tem que estudar muito, tem que se dedicar muito e, principalmente, procurar artigos, né, procurar repertórios, colocar suas ideias no papel.
8: Para ela, o caminho é praticar.
9: É questão de prática, de você procurar, ler e você já ter na sua mente de uma forma que você consiga lembrar na hora da prova.
8: Assim como Beatriz, muitos estudantes têm dificuldade para colocar no papel o que pensam na hora do exame. O professor de redação, José Aguilera, orienta sobre como aproveitar os textos de apoio e os critérios de avaliação.
10: Faça a leitura tranquila, cuidadosa, atenta dos textos de apoio. Lembre-se, o critério básico, as 5 competências do Enem, é aquilo que vai te orientar para uma escrita formal, argumentativa, coesão, coerência e, finalmente, a proposta de intervenção baseada nos direitos humanos. Seguindo isso, tua nota vai ser excelente.
8: A cartilha também alerta para situações que podem levar a nota zero, como fuga ao tema, texto com até 7 linhas e desrespeito à estrutura dissertativo-argumentativa. O material ainda tem versões específicas para participantes com dislexia, transtorno do espectro autista e para surdos ou pessoas com deficiência auditiva. E além das orientações para os participantes, o Enem envolve uma grande estrutura de preparação e aplicação, destaca Ricardo Cardoso, presidente substituto do INEP, o Instituto Nacional de Estudos e Pesquisas Educacionais Anísio Teixeira, responsável pelo Enem.
11: A gente está falando de 5 milhões de inscritos participantes no exame, que vão estar realizando a prova em mais de 14 mil locais de aplicação, em mais de 1.900 municípios.
8: As provas do Enem 2026 serão aplicadas nos dias 8 e 15 de novembro. A redação será no primeiro dia de exame. A cartilha está disponível gratuitamente no portal do INEP, no endereço gov.br/inep. Reportagem Pablo Mundim.
7: Samile Leão, de 21 anos, estudante de escola pública de Virginópolis, em Minas Gerais, foi aluna nota 1.000 na redação e hoje cursa medicina na Federal do Estado.
6: E sabe como ela conseguiu? Estudando, fazendo simulados, inclusive durante feriados e encontros de família. Como ela conta?
12: Todo mundo via o tanto que eu estudava. Às vezes eu vinha para cá num feriado, tinha festa de família, eu ia um pouquinho

0: depois já voltava para casa para fazer um simulado. Todo mundo via o tanto que eu realmente abdicava de muita coisa para poder estudar. O que eu gostaria que as pessoas lembrassem quando elas conhecessem a minha história é de que é possível realizar nossos sonhos com dedicação e paciência, com muito amor também, se rodear por pessoas que te fazem bem e que podem tornar o processo mais leve.
1: E o Ministério da Educação lançou um guia com informações e conteúdos para ajudar os estudantes nesta reta final para a prova do Enem.
2: O espaço reúne em um só lugar vídeos, tutoriais, dúvidas frequentes, além de informações oficiais para ajudar os participantes na preparação para as provas.
1: A seção Alunos Nota 1000 traz histórias de estudantes que alcançaram a nota máxima na redação e na seção Enezeiros, os estudantes podem compartilhar rotinas de estudos.
2: O guia também conta com materiais pedagógicos produzidos pelo Ministério e disponibiliza o acesso a aplicativos gratuitos, como o MEC Enem, Idiomas e Livros.
1: Saiba mais em gov.br/MEC.
2: Empresas brasileiras afetadas pelas tarifas impostas pelos Estados Unidos ou por conflitos internacionais já podem solicitar financiamento ao BNDES, o Banco Nacional de Desenvolvimento Econômico e Social.
1: Os recursos podem ser utilizados, por exemplo, em capital de giro, compra de máquinas e equipamentos e investimentos para adaptação da atividade produtiva.
3: As empresas interessadas em obter financiamento na nova fase do Plano Brasil Soberano já podem dar entrada nos pedidos de crédito. A nova etapa do plano está atendendo empresas brasileiras que atuam em setores estratégicos para a balança comercial, além das empresas afetadas por tarifas comerciais impostas pelos Estados Unidos, por conflitos internacionais e pelo avanço de medidas protecionistas no comércio mundial. Como explica José Luiz Gordon, diretor de Desenvolvimento Produtivo, Inovação e Comércio Exterior do BNDES, o Banco Nacional de Desenvolvimento Econômico e Social.
4: São mais de 22 bilhões de reais para apoiar investimentos, para apoiar capital de giro, para quem quer exportar, aqueles empresários que estão sendo afetados pelo tarifaço, estão sendo afetados pela Guerra do Golfo ou em setores estratégicos.
3: As empresas interessadas em obter crédito podem protocolar os pedidos de financiamento diretamente no BNDES ou nas instituições financeiras credenciadas. Reportagem André de Barros Lima.
2: Alface, cebola, batata e mamão ficaram mais baratos nas centrais de abastecimento do país.
1: É o que mostrou o levantamento mensal da Conab, referente a agosto.
2: E a comercialização de frutas aumentou, inclusive para o mercado externo.
5: Os preços da batata recuaram em torno de 11% em agosto nas centrais de abastecimento monitoradas pela Conab. Entre as hortaliças, as cotações da cebola e da alface também registraram queda na maior parte das capitais do país. Já os valores de comercialização da cenoura mantiveram-se estáveis em agosto. Os dados são do nono boletim hortigranjeiro divulgados pela Conab nesta terça-feira. A pesquisa também mostrou que a comercialização de frutas nas CEASAs cresceu 4,5% no último mês. O mamão ficou mais barato em 70% dos locais monitorados, com queda de quase 11% em média. Melancia e laranja também registraram um leve declínio em agosto. Já a banana, por outro lado, foi a fruta com maior incremento na média mensal. De acordo com dados do Ministério do Desenvolvimento, Indústria, Comércio e Serviços, as exportações de frutas e hortaliças nos primeiros 8 meses do ano alcançaram 789 mil toneladas, com faturamento superior a US$ 1 bilhão. Natália Koslick, para a Voz do Brasil.
1: Reforço no estoque de grãos. Na última semana foram realizados 2 leilões pela Conab, que vão garantir quase 200 mil toneladas de milho nos estoques públicos.
2: O objetivo é a prevenção a possíveis impactos do fenômeno climático El Niño, que pode comprometer o abastecimento e a oferta de grãos no país.
6: São mais de 190 mil toneladas de milho para abastecer estoques do programa de venda em balcão. A aquisição do cereal pela Conab é destinada para a formação de estoques como medida de prevenção a possíveis impactos do fenômeno El Niño. Segundo a ministra do Desenvolvimento Agrário, Fernanda Machiavelli, o reforço nos estoques públicos auxilia produtores rurais e criadores de animais.
7: Por um lado, garantindo a compra desses produtos pela agricultura, pelo agro brasileiro e pela agricultura familiar, e ao mesmo tempo garantindo a oferta de insumos para quem cria animais no Nordeste e alimento para as populações que possam vir a ser afetadas por esse evento climático que afeta já o mundo todo.
6: A agricultura familiar vai fornecer a maior parte do milho adquirido pela Conab, 121 mil toneladas. As outras 70 mil toneladas do cereal foram compradas em ampla concorrência, incluindo produtores rurais, cooperativas e comerciantes. Silvio Porto, diretor-presidente da Companhia Nacional de Abastecimento, destacou o acompanhamento dos preços e do fornecimento de alimentos nas capitais do país.
8: Hoje nós temos informação de todo o Brasil, nós ampliamos sobretudo as capitais da região amazônica e as do Nordeste que faltavam. Então esse é um instrumento de acompanhamento, de monitoramento que permite a gente ter uma série histórica que de fato a gente sabe como está o custo de vida, como está os preços dos alimentos em todas as capitais brasileiras, de norte a sul do Brasil.
6: A companhia também conta com um estoque de 300 mil toneladas de arroz para este ano. Para participar do programa Venda de Balcão e comprar dos estoques da Conab, o produtor deve se cadastrar no Sicam, o Sistema de Cadastro de Produtores Rurais. Os pedidos, pagamentos e agendamento de retirada são feitos de forma online pelo Balcão Digital da Conab. Reportagem Luciana Colares de Holanda.
1: Com previsões de mais tempestades no centro-sul do Brasil, a Defesa Civil reforça as orientações sobre os cuidados para quem vive em área de risco.
2: Os alertas são emitidos via celular por canais como SMS e WhatsApp.
9: Os três estados da região sul do país estão com alertas de perigo de tempestade e de ventos fortes. Na tentativa de prevenir riscos à população, a Defesa Civil emite avisos, tendo como base boletins meteorológicos. Tiago Molina, coordenador-geral de monitoramento e alerta da Defesa Civil, explica que o cidadão deve ficar atento ao celular, principalmente se mora perto de áreas de risco.
10: A Defesa Civil Nacional trabalha em articulação com as defesas civis estaduais e municipais para a emissão de alertas à população, alertas que chegam via mensagens WhatsApp, mensagens por SMS e também chegam por meio do Defesa Civil Alerta, que se utiliza da tecnologia de cell broadcast para fazer uma informação chegar até os celulares das pessoas.
9: Entre os riscos relacionados a eventos climáticos extremos estão deslizamentos de terra e inundações. A recomendação para quem mora próximo a áreas de risco é conhecer com antecedência possíveis rotas de fuga. Além das informações sobre o risco, alertas da Defesa Civil trazem dicas de autoproteção. O meteorologista do IMET, Roberto Baltazar, afirma que com o deslocamento da frente fria, estados do Sudeste e Centro-Oeste também entram em alerta.
11: Essa frente fria trouxe condições de tempestade para os estados do Rio Grande do Sul e Santa Catarina. Porém, o foco principal a partir do dia 22, hoje, terça-feira, é para a região do estado do Paraná, também trazendo condições de tempestade para o estado do Centro-Sul de São Paulo, oeste do Rio de Janeiro, estado do Mato Grosso do Sul e também as porções mais ao sul do Mato Grosso e do estado de Goiás.
9: Para receber alertas da Defesa Civil Nacional, é preciso se cadastrar pelo WhatsApp no número 61-2034-4611. As mensagens também podem chegar por SMS. Já para receber os alertas de nível severo ou extremo, não é preciso fazer cadastro. Basta estar em local com cobertura de celular. Neste caso, os avisos aparecem na tela do celular, acompanhado de uma sirene. Reportagem Luana Karen.
1: O ponteiro vira hoje às 9h05 da noite e dá início à chegada da primavera.
2: E com ela, a 20ª Primavera dos Museus, que abre espaço para todo mundo conhecer mais sobre cultura, história, ciência.
1: Museus de todo o país têm programação especial nesta semana.
2: A iniciativa reúne mais de 920 instituições e cerca de 2.700 atividades até domingo, dia 27.
1: Com o tema Museus para Todas as Pessoas, a programação busca ampliar o acesso a esses espaços com ações voltadas à inclusão, à acessibilidade e à participação dos diferentes públicos.
12: Museu também é lugar de descoberta, de encontro e de pertencimento. E esses espaços ganham uma programação especial em todo o país. É a 20ª Primavera dos Museus, promovida pelo IBRAM, o Instituto Brasileiro de Museus. Até domingo, dia 27, mais de 920 instituições participam da iniciativa. A programação busca aproximar ainda mais os museus das pessoas, como explica Fernanda Santana Rabelo de Castro, presidente do IBRAM.
13: São visitas, exposições, exibições cinematográficas que trazem a temática, mas que também trazem acessibilidade, também trazem inclusão. São atividades que constroem narrativas junto com os públicos, junto com os territórios.
12: Ao todo, são 2.700 atividades, entre exposições, oficinas, palestras, visitas mediadas e ações educativas em todo o país. O tema deste ano é Museus para Todas as Pessoas, uma oportunidade para quem já frequenta esses espaços e também para quem ainda não teve essa experiência. É o caso de Benjamin Carvalho de Souza, de 8 anos, que visitou um museu pela primeira vez. Entre tantas descobertas, uma chamou especialmente a atenção do menino, o aparelho conhecido como curvas de sino.
14: Aquele negócio que a gente bate nas bolas de vermelho versus azul, que a gente tem que bater para ganhar ponto. Ele ensina coisas diferentes da sala de aula.
12: No SESI Lab, em Brasília, a experiência com estudantes mostra como a educação pode transformar a visita ao museu em uma oportunidade de descoberta. Mais do que observar objetos e exposições, a proposta é estimular a curiosidade, a participação e o aprendizado, explica Cláudia Ramalho, superintendente de Cultura do SESI.
15: E aqui é um espaço que os professores também, além do trazer os seus alunos para se divertirem, é um espaço também de aprendizagem na prática daquilo que eles aprenderam, né, na teoria dentro de sala de aula.
12: A Primavera dos Museus também chama atenção para as barreiras que ainda afastam parte da população desses espaços. Acessibilidade, diversidade, representatividade e direito à memória fazem parte da discussão deste ano. E participar é simples. A programação está disponível na plataforma Visite Museus, no endereço visite.museus.gov.br. É possível pesquisar atividades por estado, cidade, data e instituição. É só escolher a experiência e descobrir um museu que pode estar mais perto do público do que se imagina. Com locução de Thaís de Araújo, reportagem Pablo Mundim.
2: E essas foram as notícias do governo federal.
1: Uma realização da Secretaria de Comunicação Social da Presidência da República.
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1: Fique agora com as notícias do Poder Judiciário e do Congresso Nacional. Boa noite.
2: Boa noite, até amanhã.
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18: Presidente do STF, Edson Fachin, diz que Poder Judiciário trabalha para dar mais segurança à negociação de precatórios.
19: Flávio Dino discute com autoridades a responsabilidade na aplicação de emendas parlamentares.
18: STJ vai promover audiência pública sobre advertência de glúten em embalagens de alimentos.
19: Boa noite, eu sou Leandro Bezerra.
18: E eu sou Walter Lima.
19: O Supremo Tribunal Federal realizou hoje audiência pública para discutir aspectos relacionados ao controle, à transparência e a responsabilidade na destinação de recursos públicos por meio de emendas parlamentares impositivas.
18: O debate ocorreu sob relatoria do ministro Flávio Dino e reuniu representantes de diferentes instituições, órgãos de controle, especialistas e entidades da sociedade civil.
19: Poder Judiciário tem trabalhado para dar mais segurança e transparência à negociação de precatórios do país.
18: Agora, em setembro, o Conselho Nacional de Justiça realizou uma audiência pública sobre o tema em agosto, ou seja, sobre o tema em agosto, o Supremo Tribunal Federal assinou uma portaria conjunta com o Banco Central para reforçar os mecanismos de proteção na transferência de precatórios. Marcela Luiza.
5: Precatório é o dinheiro que uma pessoa ou empresa tem direito a receber do poder público depois de ganhar uma ação judicial definitiva. Agora, em setembro, o Conselho Nacional de Justiça realizou uma audiência pública com representantes de diferentes setores com o objetivo de receber sugestões para melhorar a tecnologia e a forma de controle da transferência dos créditos dos precatórios. A audiência é fruto das atividades do grupo de trabalho criado pela portaria conjunta assinada pelo Supremo Tribunal Federal e pelo Banco Central do Brasil, o Bacen, em agosto deste ano. Na ocasião da assinatura do acordo, o presidente do STF e do CNJ, ministro Edson Fachin, destacou que o objetivo é garantir mais transparência e segurança jurídica.
20: O objetivo dessa nova regulação, obviamente, não é impedir a circulação de créditos, mas sim de garantir que ocorra com transparência, segurança jurídica, rastreabilidade e proteção aos credores, especialmente aos credores em situação de vulnerabilidade.
19: O Superior Tribunal de Justiça vai realizar audiência pública para discutir se a informação contém glúten é suficiente nas embalagens de alimentos industrializados ou se deve incluir a advertência: o glúten é prejudicial à saúde dos doentes celíacos.
18: O evento será nesta quarta-feira, 23 de setembro, a partir das 14h. Fátima Uchoa.
21: Os debates vão incluir especialistas e representantes de entidades interessadas na causa celíaca e serão transmitidos ao vivo pelo canal do STJ no YouTube para qualquer pessoa acompanhar. A audiência pública foi convocada pelo relator do tema repetitivo 1343, ministro Ricardo Vilas Boas Cueva, para reunir informações que auxiliem na formação do precedente qualificado. As exposições abordarão aspectos médicos e científicos relacionados à doença celíaca, além de possíveis impactos regulatórios e econômicos da eventual exigência de advertência complementar nas embalagens de alimentos industrializados.
19: Começou nesta terça-feira no Tribunal Superior do Trabalho, em Brasília, um seminário sobre acessibilidade, inclusão e combate ao capacitismo.
18: O encontro reúne magistrados, servidores e especialistas e termina nesta quarta-feira. Simone Moura.
22: Durante o evento, foi entregue o Prêmio Justiça do Trabalho Acessível. Foram premiados 5 projetos nas áreas de atitude, gestão da acessibilidade, comunicação, tecnologia e serviços. Ao longo do dia, os debates trataram da política de acessibilidade e inclusão da Justiça do Trabalho e das barreiras enfrentadas pelas pessoas com deficiência. À tarde, a programação abordou a acessibilidade digital e documental e o papel das pessoas com deficiência na luta por direitos e inclusão. O seminário continua nesta quarta-feira com oficinas e novos debates sobre o assunto.
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19: A você uma boa noite.
18: Boa noite e até amanhã.
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24: Eu sou Humberto Pinheiro e estes são os destaques de hoje do Jornal do Senado, que começa agora. Projeto que cria a Semana do Pequeno Investidor está pronto para ser votado em comissão do Senado. Visita ao Congresso aproxima jovens do debate sobre aprendizagem profissional. Veículos de comunicação do Senado e da Câmara preparam cobertura especial das eleições. Boa noite. Está pronto para votação na Comissão de Educação e Cultura o projeto que cria a Semana Nacional do Pequeno Investidor. A proposta dedica a segunda semana de outubro à promoção de ações de educação financeira. Repórter Patrícia Oliveira.
0: O projeto que cria a Semana Nacional do Pequeno Investidor busca levar conhecimento básico sobre investimentos à população. Mostrar que qualquer pessoa pode começar a investir com segurança, alertar contra fraudes e a complexidade do mercado de capitais e estimular o hábito de poupar e investir desde cedo. A proposta da senadora Jussara Lima, do PSD do Piauí, dedica a segunda semana de outubro para as ações educativas e foi debatida com especialistas em audiência pública no Senado. Para a economista Débora Maganha, o investidor nem sempre entende o que compra, com o risco de perdas pela ilusão de ganhos rápidos.
3: O brasileiro nunca foi ensinado a exigir duas coisas antes de colocar o dinheiro dele. A primeira é entender de onde vem o retorno e qual é o risco daquela operação. A segunda é compreender o que sustenta o investimento se tudo der errado.
0: O projeto recebeu relatório favorável dos senadores Alci Lucas, do PL do Distrito Federal, que defende a educação financeira nas escolas.
4: Quando eu era criança, a gente tinha aqueles cofrinhos para guardar as moedas, guardar na poupança. Então isso tem que estar na educação. Desde criança você tem que ensinar a poupar.
0: A proposta está pronta para votação na Comissão de Educação e Cultura.
7: Eleições 2026.
24: No dia 4 de outubro, os veículos de comunicação do Senado e da Câmara vão trabalhar de forma integrada na cobertura das eleições. Na Rádio Senado, a programação terá uma atenção especial à fase de apuração com uma transmissão independente. O sinal também poderá ser retransmitido pelas rádios parceiras em todo o país. A reportagem é de Yasmin Rodrigues.
8: A cobertura especial vai acompanhar o eleitor durante todo o domingo, desde o início da votação até a divulgação dos resultados. Rádio Senado, Rádio Câmara, TV Senado e TV Câmara, além das agências de notícias das duas casas, vão trabalhar de forma integrada com entradas ao vivo dos tribunais eleitorais e a participação de especialistas e consultores para explicar o processo eleitoral e analisar o cenário político. A cobertura também terá participação de jornalistas da Rede Legislativa de Rádio e televisão, com repórteres das assembleias legislativas e das câmaras municipais de todo o país. A coordenadora-geral da Rádio Senado, Leila Herédia, explica como foi preparada essa cobertura integrada e o que o ouvinte poderá acompanhar ao longo do domingo.
25: A nossa ideia é mostrar para o eleitor, para o ouvinte, para o telespectador, tudo o que acontece durante o dia em todas as etapas da eleição. A gente vai ter entrada ao vivo de todas as regiões do Brasil, com notícias atualizadas, informações de serviços, acontecimentos, as notícias mais quentes.
8: A partir das 5 da tarde, a Rádio Senado deixa o pau de transmissão e passa a fazer uma cobertura ao vivo de forma independente, justamente quando começa a apuração dos votos. O sinal estará liberado para ser retransmitido por qualquer emissora do país.
24: Os eleitores que pretendem usar o e-título para se identificar no dia da votação devem ficar atentos ao prazo para o primeiro acesso ao aplicativo. A Justiça Eleitoral orienta que o procedimento seja feito até 3 de outubro, sábado anterior ao pleito. A reportagem é de Luísa Mello.
26: Os eleitores que pretendem usar o e-título para se identificar no momento da votação devem registrar o primeiro acesso no aplicativo até 3 de outubro, sábado anterior ao pleito. A ação da Justiça Eleitoral tem como objetivo evitar a sobrecarga do aplicativo no dia da eleição, quando o download e o primeiro acesso serão interrompidos. O ministro Cássio Nunes Marques, presidente do Tribunal Superior Eleitoral, informa que notificações já foram enviadas aos eleitores por meio do e-título para promover as atualizações.
27: A Justiça Eleitoral iniciou o envio de notificações oficiais pelo aplicativo e-título. A iniciativa busca facilitar o acesso a informações importantes para o exercício do voto, como a consulta antecipada ao local e a sessão de votação. Reforçamos, portanto, a recomendação para que eleitores eleitoras e eleitores mantenham o aplicativo atualizado, façam o primeiro acesso e confiram seus dados com antecedência.
26: Para usar a versão digital do título de eleitor com fotografia disponibilizada pelo aplicativo, é preciso apresentar o e-título diretamente na tela do celular ou no tablet ao mesário no dia da votação. Não serão aceitas capturas de tela nem documentos sem foto. O aplicativo também disponibiliza a consulta do local de votação e outras informações importantes durante o período eleitoral.
6: Nas eleições deste ano, estão aptos a votar quase 2 milhões de eleitoras e eleitores com algum tipo de deficiência, o maior número já registrado pela Justiça Eleitoral. Para garantir a autonomia desse público, são adotadas medidas de acessibilidade, como a preferência na fila no dia da votação, o direito de ingressar na sessão eleitoral com cão-guia e o auxílio de uma pessoa de confiança, que pode acompanhar o eleitor na cabine de votação. No entanto, o acompanhante não poderá estar a serviço da Justiça Eleitoral, de partido político, federação ou coligação. Na urna eletrônica é disponibilizado um sistema de áudio que orienta cada passo da votação para os eleitores com deficiência visual, e a Justiça Eleitoral fornece fone de ouvido descartável. A urna tem ainda teclado em braille e intérprete de Libras exibido no canto inferior da tela. Para o senador Flávio Arnes, do PSB do Paraná, a acessibilidade durante todo o processo de votação é um direito. Na avaliação dele, é preciso garantir condições adequadas para que as pessoas com deficiência não encontrem dificuldades para votar.
9: Direito ao voto, acessibilidade, não ter problemas no local, participar do processo, é um direito fundamental de todos, todas na construção da democracia e também da pessoa com deficiência.
6: Quarenta e cinco jovens do programa Aprendiz do Futuro, de Lusiânia, em Goiás, visitaram o Congresso Nacional e conheceram de perto o trabalho de deputados e senadores. A visita aconteceu ao mesmo tempo em que o Senado analisa o Estatuto do Aprendiz, proposta que reorganiza as regras da aprendizagem profissional no país. Repórter Henrique Nascimento.
10: Conhecer onde as leis são discutidas fez parte da formação de 45 jovens do programa Aprendiz do Futuro, de Lusiânia, em Goiás. Eles visitaram o Congresso Nacional e acompanharam de perto espaços que até então muitos conheciam apenas pela televisão ou pela internet. Para o instrutor Gabriel Fonseca, a experiência aproxima os jovens da cidadania e das decisões que fazem parte da vida deles.
11: A visita ao Congresso Nacional, ela possibilitou que os jovens compreendessem na prática que esses espaços fazem parte da vida deles e da construção da nossa sociedade.
10: No Senado, a aprendizagem profissional também está em debate. A Comissão de Assuntos Sociais aprovou o Estatuto do Aprendiz, que reorganiza as regras para a contratação e formação de adolescentes e jovens de até 24 anos. O texto mantém cotas entre 5% e 15% e dá prioridade a jovens em situação de vulnerabilidade. O senador astronauta Marcos Pontes, do PL de São Paulo, defendeu mais oportunidades para que os jovens desenvolvam habilidades ligadas às novas tecnologias.
12: E eles agora, em tempo de tecnologia, inteligência artificial, eles têm a capacidade de fazer muito mais que muito adulto aí, né? Tentando aprender inteligência artificial, você dá um negócio desse na mão de um jovem aí, ele destrincha esse negócio rapidamente.
10: O projeto ainda vai ser votado pelo plenário do Senado.
6: Com trabalhos técnicos de Eliseu Caires, o Jornal do Senado fica por aqui. Acompanhe agora as notícias da Câmara dos Deputados. Boa noite e até amanhã.
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14: Proposta prioriza métodos de ensino específicos para pessoas com autismo.
15: Mercosul aprova acordo de cooperação educacional entre países do bloco.
28: Projeto de lei obriga instalação de brinquedotecas em delegacias da mulher.
29: Boa noite.
15: Avança na Câmara a proposta que torna obrigatória a instalação de brinquedotecas em delegacias da mulher e em fóruns. O repórter José Carlos Oliveira tem os detalhes.
1: As comissões de defesa dos direitos da mulher e da previdência social, infância e adolescência aprovaram um projeto de lei que torna obrigatória a instalação de brinquedotecas em delegacias da mulher e em fóruns do país. A proposta do deputado Marques Beltrão, do União de Alagoas, tem foco no acolhimento de mães, crianças e adolescentes vítimas de violência nos espaços investigativos e da justiça. De acordo com o texto, as brinquedotecas deverão contar com atividades lúdicas e educativas e pelo menos um profissional habilitado para monitorar e adequar o espaço às necessidades das crianças. Uma das relatoras da proposta, a deputada Laura Carneiro, do PSD do Rio de Janeiro, ampliou o alcance da medida. Além de brinquedotecas, ela também prevê que as delegacias da mulher mantenham equipe multidisciplinar para atendimento às mulheres em situação de violência, como psicólogas, assistentes sociais, advogadas e pedagogas.
2: Nós já votamos aqui em todo um arcabouço jurídico que trata das crianças vítimas e testemunhas de crimes violentos. Criamos aí a escuta especializada e toda uma tecnicidade que tem que ser utilizada no Poder Judiciário. As brinquedotecas complementam essa lei. É muito importante que a criança e a mãe cheguem num ambiente, na hora da denúncia, né, da violência sexual, por exemplo, com algum tipo de acolhimento. E a brinquedoteca pode auxiliar essa criança nesse processo de oitiva.
1: Em outra alteração no texto, Laura Carneiro inclui na Lei de Diretrizes e Bases da Educação Nacional a previsão de que filmes nacionais e de conteúdos contra a violência doméstica e familiar passem a integrar o currículo complementar das escolas, com no mínimo 2 horas mensais. O texto original e as alterações ainda vão passar pela análise das comissões de Segurança Pública e de Constituição e Justiça. Da Rádio Câmara de Brasília, José Carlos Oliveira.
5: Segurança Pública.
16: Na Comissão de Segurança Pública, Alexandre Leite, do União de São Paulo, é relator do projeto que cria o Protocolo Nacional de Investigação de Crianças e Adolescentes Desaparecidos. O texto visa padronizar e agilizar as investigações desde o registro do desaparecimento.
15: O relatório de Alexandre Leite estabelece diretrizes para a atuação dos órgãos de segurança pública na busca por menores desaparecidos. A proposta também autoriza a divulgação imediata e georreferenciada de alertas em casos de risco à vida ou à integridade física da vítima.
16: Daiana Santos, do PCdoB do Rio Grande do Sul, apresentou o projeto que cria mecanismos de proteção e assistência integral às vítimas de crimes raciais. O texto prevê ações para evitar exposição indevida, constrangimentos e repetição desnecessária de depoimentos.
15: A proposta de Daiana Santos também determina que ocorrências com indícios de motivação racial sejam registradas como crimes raciais e não como crimes diversos. A iniciativa ainda assegura acompanhamento jurídico e prioridade na tramitação das investigações e dos processos.
16: Uma punição mais severa para o uso de drones em práticas criminosas é o que prevê proposta de Luiz Felipe de Orleans e Bragança, do PL de São Paulo. A ideia, segundo ele, é criar agravantes e ampliar penas em até 2/3 quando essa tecnologia for utilizada.
15: Luiz Felipe de Orleans e Bragança alerta para o avanço das facções que utilizam esses equipamentos no monitoramento policial, no transporte de armas e na entrega de insumos em presídios. Ele lembra que o texto não impõe restrição ao uso civil ou profissional dos drones.
16: Os deputados analisam o projeto de professora Marcivânia, do PCdoB do Amapá, que garante a transferência de servidoras públicas e empregadas da iniciativa privada em situação de violência doméstica para outras localidades como medida de proteção. O texto cria o Pacto Federativo de Proteção à Pessoa em Situação de Violência Doméstica e Familiar.
15: A matéria também cria um fundo nacional para custear as transferências e auxiliar financeiramente as vítimas, além de incentivos para empresas que aderirem ao programa. Professora Marcivânia explica que o objetivo é estabelecer mecanismos de cooperação entre os entes federados para viabilizar a medida.
16: A Câmara aprovou o projeto que estabelece o direito de indenização por dano moral nos casos de violência doméstica contra a mulher. A relatora do texto, Lídice da Mata, do PSB da Bahia, acredita que a medida amplia a proteção porque responsabiliza ainda mais os agressores.
3: Esse projeto, ele visa justamente fazer com que a mulher vítima da violência doméstica possa processar, ela possa ser recompensada financeiramente pelos danos morais à sua imagem. Então, ela reforça a condenação do agressor e ela reforça, portanto, a luta da vítima para combater esta violência.
4: Lídice da Mata argumenta que a violência doméstica provoca consequências que vão além das agressões físicas, atingindo a saúde mental e a dignidade das vítimas. Para ela, a proposta fortalece a Lei Maria da Penha e amplia os mecanismos de proteção às mulheres.
17: Relações Exteriores.
18: A representação do Mercosul aprovou um acordo para cooperação educacional entre os países do bloco. A repórter Maria Neves explica as medidas propostas.
19: A representação brasileira no Parlamento do Mercosul aprovou o acordo para reconhecimento de estudos e títulos de ensino superior técnico profissional, tecnológico, artístico e de formação de professores entre os países do bloco. Como ressaltou o relator, deputado Vermelho, do PL do Paraná, o texto estabelece apenas princípios gerais e diretrizes para a cooperação. A implantação do reconhecimento mútuo dos diplomas ocorrerá depois que os ministros da Educação do Bloco aprovarem mecanismos como as tabelas de equivalência das disciplinas cursadas. Na opinião do deputado Vermelho, essa previsão garante mais estabilidade para a cooperação educacional entre os países.
20: Ao atribuir à reunião de ministros da Educação a elaboração das tabelas de equivalências, dos instrumentos de reconhecimento e do mecanismo de implementação, o acordo prestigia os órgãos especializados do bloco e institui mecanismos permanentes de atualização de seus procedimentos, conferindo maior estabilidade e previsibilidade à cooperação regional em matéria educacional.
19: Vermelho defende ainda que a cooperação educacional vai favorecer a formação de recursos humanos, fortalecer as redes acadêmicas regionais e contribuir para o desenvolvimento científico, tecnológico e social dos países participantes.
20: É a oportunidade da integração dos nossos professores, dos nossos mestres com os países membros. Tendo a oportunidade de um professor de matemática lá de Foz do Iguaçu dar aula no Paraguai, dar aula na Argentina, no Uruguai, e assim vice-versa. Eu acho que isso a gente passa a uniformizar ainda mais a questão educacional do Mercosul.
19: Para o presidente da representação brasileira no Parlamento do Mercosul, deputado Arlindo Quinalha, do PT paulista, o mecanismo de cooperação educacional vai ser especialmente importante para estudantes brasileiros de medicina que se formam nos outros países do bloco. O parlamentar ressaltou que hoje, muitas vezes, esses profissionais encontram grande dificuldade para o reconhecimento do diploma estrangeiro. Da Rádio Câmara de Brasília, Maria Neves.
17: Ciência e tecnologia.
4: Adriano do Baldi, do PP de Goiás, é um dos signatários do requerimento de criação de uma frente parlamentar mista que visa fortalecer o programa espacial brasileiro, garantindo mais recursos e segurança jurídica para o setor.
18: Adriano do Baldi defende o apoio à Agência Espacial Brasileira por considerar a área estratégica para a soberania nacional e como vetor científico e tecnológico capaz de impulsionar a economia espacial e o desenvolvimento sustentável do país.
17: Educação.
4: Passou em mais uma comissão da Câmara proposta que prioriza o uso de métodos de ensino específicos para pessoas com autismo. A reportagem é de Mônica Tati.
21: O diagnóstico precoce e métodos de ensino específicos para pessoas com transtorno do espectro autista deverão ser priorizados. É o que prevê projeto aprovado pela Comissão de Educação da Câmara dos Deputados. O relator na Comissão de Educação, o deputado Tarcísio Mota, do PSOL do Rio de Janeiro, acatou a sugestão da Comissão de Defesa dos Direitos das Pessoas com Deficiência, que alertou que já existem mecanismos para reconhecer a diversidade no processo educacional na LDB, a Lei de Diretrizes e Bases da Educação. Tarcísio Mota considera que a alteração se enquadra melhor na Política Nacional de Proteção dos Direitos da Pessoa com Transtorno do Espectro Autista, que estabelece a promoção e incentivo à formação continuada dos profissionais da educação para a educação especial inclusiva. Mota também reforça a necessidade de suporte pedagógico nas salas de aula do ensino regular.
0: A Política Nacional de Educação Especial Inclusiva orienta os sistemas de ensino para garantir a escolarização de estudantes com deficiência, transtornos do desenvolvimento e altas habilidades ou superdotação em classes comuns do ensino regular, mediante suporte pedagógico adequado e práticas educacionais inclusivas. Nesse contexto, a formação inicial dos profissionais de educação constitui elemento central para a efetivação das políticas de inclusão escolar, especialmente no que se refere à adoção de metodologias pedagógicas acessíveis, estratégias de ensino diversificadas e instrumentos de apoio capazes de responder às diferentes necessidades educacionais dos estudantes.
21: O projeto que prevê métodos adequados de ensino para pessoas com transtorno do espectro autista aguarda a apreciação da Comissão de Constituição e Justiça. Se for aprovado, segue para a votação no Senado Federal. Da Rádio Câmara de Brasília, Mônica Tati.
7: Economia.
8: Rui Carneiro, do Podemos, da Paraíba, apoia a proposta que altera o cálculo do IPVA e estabelece limites para despesas da administração pública. O texto prevê que o IPVA seja calculado com base no peso do veículo e também limita os gastos com publicidade institucional a 0,1% da receita corrente líquida dos entes federados.
22: Rui Carneiro defende um teto de 1% sobre o preço de venda do automóvel para o IPVA e a criação de limites para o orçamento do Poder Legislativo e dos Tribunais de Contas. Na visão dele, a medida aumenta a previsibilidade tributária e contém os gastos públicos.
8: Valdemar Oliveira, do Avante, de Pernambuco, apresentou o projeto que permite deduzir do imposto de renda despesas com assistência veterinária para animais de estimação. De acordo com o autor, a medida incentiva os cuidados com a saúde dos animais, reduz o abandono e estimula a formalização do setor.
22: A proposta de Valdemar Oliveira é estabelecer limite anual de até R$5.000 por contribuinte para o benefício. O texto prevê ainda a dedução de gastos com consultas, exames, cirurgias, medicamentos, vacinas e planos de saúde veterinários mediante comprovação das despesas.
7: Consumidor.
8: Beto Pereira, do Republicanos de Mato Grosso do Sul, apresentou projeto que obriga as prestadoras de telecomunicações a retirar, em até 30 dias após o cancelamento do contrato, os equipamentos instalados na residência do assinante. Pela proposta, a retirada deve ser feita sem custos para o consumidor.
22: Beto Preto incluiu no texto que a rescisão contratual deverá ser processada após o prazo de 30 dias, independentemente da devolução dos aparelhos. Na visão do parlamentar, a medida busca reduzir transtornos aos consumidores e tornar mais ágil a troca de prestadoras de serviço.
7: Desenvolvimento Regional.
8: Sérgio Brito, do PSD da Bahia, considera importante ampliar o debate sobre a criação de municípios no Brasil. Ele argumenta que a discussão deve levar em conta o projeto que estabelece regras para a emancipação, incorporação, fusão e desmembramento de municípios.
22: Por isso, Sérgio Brito propõe a participação de representantes do governo, de entidades municipalistas e de especialistas no tema. O deputado ressalta que o objetivo é aperfeiçoar as regras para reorganização territorial e fortalecer o desenvolvimento regional e o Pacto Federativo.
8: Projeto de Félix Mendonça Júnior, do PDT da Bahia, cria o Programa Nacional de Desenvolvimento da Cacauicultura e do Chocolate Artesanal. A proposta reduz impostos federais e simplifica regras ambientais e sanitárias para agroindústrias cacaueiras.
22: O texto cria ainda um fundo para fortalecer a cadeia do cacau e do chocolate de origem. Segundo Félix Mendonça Júnior, a medida amplia a competitividade do Brasil, hoje o sexto maior produtor mundial, no mercado global que movimenta mais de US$130 bilhões ao ano.
7: Saúde.
9: Antônio Andrade, do PSDB de Tocantins, defende a aprovação de projeto que cria o Programa Nacional de Vacinação Inclusiva para pessoas com deficiência e com autismo. A proposta prevê atendimento prioritário, ambientes adaptados e possibilidade de vacinação domiciliar.
10: Relator da matéria na Comissão de Saúde, Antônio Andrade recomenda que o programa seja incorporado às regras nacionais de imunização. O texto também prevê capacitação dos profissionais de saúde e materiais acessíveis para orientar pacientes e familiares.
11: Direitos humanos.
12: A Câmara aprovou regras para a comunicação ao Conselho Tutelar de Atendimentos de Saúde à Criança. A repórter Paula Bittar nos conta como deve funcionar.
23: A Comissão de Constituição e Justiça da Câmara aprovou um projeto que exige a definição de hipóteses objetivas que obrigam a comunicação ao Conselho Tutelar por profissionais de saúde de casos envolvendo crianças e adolescentes. A medida busca evitar que a notificação dependa apenas da avaliação subjetiva do profissional. De acordo com o texto aprovado, os gestores do Sistema Único de Saúde deverão definir as hipóteses específicas em que a comunicação será obrigatória. As informações enviadas às autoridades e os prontuários e fichas de atendimento devem ser mantidos em sigilo. Atualmente, o Estatuto da Criança e do Adolescente determina que a suspeita ou a confirmação de castigo físico, de tratamento cruel ou degradante e de maus tratos contra criança ou adolescente seja informada ao Conselho Tutelar. A proposta que exige a definição de hipóteses objetivas que obrigam a comunicação ao Conselho Tutelar por profissionais de saúde de casos envolvendo crianças e adolescentes já pode seguir ao Senado. Da Rádio Câmara de Brasília, Paula Bittar.
10: Capitão Alberto Neto, do PL do Amazonas, critica o veto presidencial à proposta que prevê a distribuição gratuita do cordão de girassóis pelo SUS. Ele argumenta que a medida garante inclusão e dignidade para pessoas com condições não visíveis.
24: Ao enxergar o cordão de girassóis, você vai ter empatia e vai entender que aquela pessoa precisa, sim, de prioridade. Isso tem facilitado e tem dado inclusão mais a essas pessoas que têm deficiências não visíveis. E o que nós fizemos uma nova lei, que foi distribuir esses cordões de girassóis pelo SUS. E o governo federal veta essa lei, alegando questões orçamentárias. O custo é muito, muito baixo.
12: Na opinião de capitão Alberto Neto, a distribuição gratuita do cordão amplia o acesso das pessoas ao símbolo de identificação, o que, segundo ele, favorece o atendimento prioritário e a inclusão. Para o deputado, o impacto financeiro da medida é irrelevante diante do seu papel social.
11: Previdência.
10: Marreca Filho, do PRD do Maranhão, defende a aprovação de projeto que assegura a revisão humana sobre decisões automatizadas que neguem, suspendam ou reduzam benefícios de pessoas em vulnerabilidade. Autor da proposta, ele explica que a análise deve ocorrer antes de a medida produzir efeitos.
12: O texto de Marreca Filho também determina que o cidadão seja informado em linguagem simples sobre o uso da inteligência artificial e os principais critérios considerados na decisão. A matéria ainda estabelece canais acessíveis para contestação por meios não digitais.
11: Últimas notícias.
10: O jornal Câmara dos Deputados chega a Sete Lagoas, em Minas Gerais, amanhã, para mais uma gravação itinerante da Voz do Brasil nos estúdios de emissoras da Rede Câmara de Rádio.
12: Lado a lado, um âncora da Rádio Câmara de Brasília e um âncora da emissora local vão apresentar as notícias relacionadas aos deputados federais. O programa gravado...

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1: 8 e 1, 10 graus.
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15: E o nosso território tá de volta, gente. Boa noite pra você. Boa noite. Uma excelente noite, obrigado pela sua audiência, agradecendo aí aos nossos patrocinadores do programa, Giareta Implementos Agrícolas, tem queima de estoque ali na Giareta, pagamento facilitado para 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E o nosso Território Sertanejo dá sequência com muita música boa para você.
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15: Olha a hora, 20 horas e 5.

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5: Estamos de volta, gente. Obrigado pela sua audiência. Boa noite, família. Você que tá acompanhando nós aí no seu automóvel, no caminhão, dando carona pra gente, curtindo o melhor do sertanejo, né? É nóis, e ó, já convido você também. Acesse as redes sociais lá da 97, sananduvafm.com.br, no site que tem as principais atualizações e informações. Então segue nós lá, curte lá no YouTube também, tem as atualizando pra você, né, meu querido? No nosso sertanejo, melhor do sertanejo, não para não.
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5: 20 horas e 19.

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1: 20 horas e 28.
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0: 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Informa a hora e a temperatura.
1: 8h31.
2: 10 graus.
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1: Do nosso território sertanejo. Programação show da sua noite. Obrigado pela sua audiência, né? Você que tá trabalhando aí, dando carona pra gente. Uma excelente noite. É o nosso território. Em minha comunicação, Jean Martinazzo. Muito prazer. 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Um abraço lá, o Davizito, tamo junto, meu querido. Um abraço, obrigado pela parceria, tamo junto. Fernandão, o que é isso, meu querido? 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Pessoal que acompanha a nossa programação, é o nosso Território Sertanejo, levando muita música boa pra você aqui na programação show da sua rádio. Tamo junto!
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1: 20 horas e 37.

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10: Estamos de volta, gente. Obrigado pela sua audiência. Boa noite, família. Você que tá acompanhando nós aí no seu automóvel, no caminhão, dando carona pra gente, curtindo o melhor do sertanejo, né? É nóis. E ó, já convido você também, acessa as redes sociais lá da 97, sananduvafm.com.br, no site que tem as principais atualizações e informações. Então segue nós lá, curte lá no YouTube também, tem as... Vai atualizando pra você, né, meu querido? No nosso sertanejo, melhor do sertanejo, não para, não.
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10: 20 com 52.